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1: 9:06.
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2: Dez horas e 2 minutos.

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1: 10:13. 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
1: Legal. Uma música gostosa. Quem não conhece? Quero ver vocês cantando comigo no refrão, tá bom? Segura lá. Roda bonita.

0: Vamos agradecer vocês pelo carinho, pela educação e pela maneira que os receberam na noite de hoje, participaram com nós desse trabalho maravilhoso, que eu tenho certeza que vai ser um dos maiores trabalhos da nossa carreira, né, né, Creone?
1: É isso aí, Parreira.
0: Isso aí. Fiquem com Deus. Nossa Senhora Aparecida, que abençoe a cada um de vocês. Fiquem com Deus. Tchau, tchau! Fiquem com Deus. Vai lá.
1: Obrigado, meu Deus, por mais um trabalho dos Parada Dura. Até outro dia, se Deus quiser. Um abraço.

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1: 11 horas e 22 minutos.
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0: 11:34.
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1: 11:43.
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1: 0 hora e 2 minutos.

0: quê, compadre?
1: Fófago, compadre. Ah. Antropófago é aquele que come o semelhante.
0: Come.
1: Nesse caso, que come gente.
0: Tô sabendo. Ele que vem com a estúdio, compadre, com a antropofagagem, que eu vou moer ele no pau, compadre.
1: Baixa a arma, compadre. O homem quer ajudar o senhor. Ele quer livrar o senhor do mar pior.
0: É, sei não, hein?

0: senhor, na hora que sair de lá, achar o doutor muito mais ajeitado que quando chegou. Ah, aí o mar não tem cura, não.
1: É, você foi e foi bom, compadre. Então eu vou também, uai.

0: tar, compadre. Aqui já é esse compadre pulando de tar. Muito macho.
1: É, e burro demais.
0: É, porque é melhor uma dedada num buraco feito pela natureza, compadre, sem problema.
1: É.
0: Do que o doutor ter que passar a mão naquele canivitinho. Como é que chama, compadre, aquele canivitinho do doutor?
1: É, o tal bisturico, compadre.
0: Pois é, o tal do bisturico. Aí abre uma janela no compadre.
1: Credo.
0: Já não é só o dedo, tem que enfiar a mão toda.
1: Deus me livre.
0: Gravo o tal trem na unha e com um pouco nem adianta mais. Antônio, só.

0: estou firme, meu compadre.
1: O senhor pra mim é arueira, meu.
0: Ah, eu fui lá e fiz o trem, mas foi bom, compadre.
1: Ficou batuta. Tem compadre que nem vai lá e começa com os times esquisitos, já atrapalhado.
0: É verdade.
1: A culpa não é do exame, não, senhor.
0: É, gente, vai lá com o doutor, não é assim tão cachorro que tá.
1: Alô, doutor João, firma o dedo.
0: É verdade.
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1: Ei, você aí. Isto aqui é um assalto, moro? Vá passando a grana pra cá. Vamos lá, vamos lá.
2: Mas vocês não podem levar o meu dinheiro.
1: Quem falou que não podemos? Você trabalha e nós ficamos com a grana, tá legal?
2: Mas isso não é justo.
1: É justo sim, malandro. O que não é justo é pijama de velho, moro?
2: Mas eu tenho família pra sustentar.
1: E o que é que a gente tem com isso? Toma, pega o dinheiro dele, depressa.
3: É pra já, senhor.
4: É comigo, é já. Vamos lá.
1: Sim, pessoal, vamos se mandar. A justa vem aí.
5: Não corro não, seus malandros, vocês estão presos. Subo no carro, vamos depressa pra cadeia. Vamos logo, vamos, vamos.
6: Que gelada.
7: Vixe Maria.
1: Xiii, lá vou eu ver o sol nascer quadrado outra vez.
5: Aí, lá na cadeia a gente conversa, tá bom?

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1: 0:34.
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1: 0 hora e 39 minutos.

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1: 0:56.
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0: 1:08.
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2: 3 horas e 14 minutos.

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1: Quatro horas e um minuto.
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1: Cinco horas e 13 minutos.
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1: 5:39.
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1: 5:54.
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4: Seis horas e um minuto.
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0: Mangueiro. Eu sou a Arlindina, essa mocinha, e eu te entendo da tropa. Viu? 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Hein? Hein? 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
2: 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Seis horas e 36 minutos.
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0: 6:37. Muito bom dia, Ronda Alta. Muito bom dia, ouvintes da Navegantes FM 87.9. Os senhores estão na audiência desde as 5 horas com o programa Amanhecer no Rio Grande. Um abraço para todos, desejando aí uma semana de paz, saúde, felicidade, prosperidade, enfim, que só coisas boas aconteçam em nossas vidas. Um abraço a todos, que tenhamos uma semana abençoada. E vamos seguindo por aqui, Tchê Garotos, fazendo coisa boa. O grupo Manotaço, Ruivo Salino, e os Garotos de Ouro, 1,5 pila, é música chegando por aqui.
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2: 6:47.
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o programa Amanhecer no Rio Grande, trazendo mais música. E agora eu trago por aqui os Farrapos, Na Cadência da Vaneira, o grupo Alma Serrana, Dança Serrana, e o saudoso Gildo de Freitas, Levante os Olhos, Menina.

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7:04. E como acontece todas as manhãs a partir das 7 horas aqui na Navegantes, nós temos a oração da manhã com o padre Reginaldo Manzotti. Vamos aqui através desta oração agradecer a Deus por mais este dia em nossas vidas.

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0: Bom dia, meus irmãos e irmãs, nesta segunda-feira, dia 27 de julho. Vamos pedir a Deus saúde. Todos nós ficamos preocupados com essa crise, essa epidemia de gripe, e vamos pedir a Deus: livra-nos, Senhor, de todo mal, dai-nos saúde. Começando essa segunda-feira, quando muitos voltam às aulas, em nome do Pai, do Filho e do Espírito Santo. Amém. Senhor Deus da vida, no início deste dia, queremos pedir saúde. Dai-me, Senhor, a saúde necessária para ganhar o pão de cada dia. Livrai-me de todo mal, do perigo, da peste, da epidemia da gripe, Senhor. Livrai-me de todo mal. Rezo também, Senhor, e clamo a vossa misericórdia sobre todos os enfermos. Senhor, sustentai-os na fé, mantenha-os na esperança. Revela sabedoria aos médicos e dai paciência a todos os que cuidam dos doentes. De modo particular, Senhor, no início deste dia, intercedo em favor daqueles que estão acamados, hospitalizados e até desenganado dos médicos, mas de modo particular por este enfermo cujo nome apresento agora. Senhor médico dos médicos, curai as feridas, libertai os doentes da enfermidade, dai-lhes, Senhor, saúde no corpo e na alma. Dai-lhes, Senhor, paciência na provação. Dai-lhes, Senhor, coragem de lutar. Curai, Redentor nosso, todos os enfermos. Amém. Um bom dia a todos.
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6: Sete horas e 12 minutos.
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7:13, são 7:13 e eu trago música aqui agora com a saudosa Berenice Azambuja, Saudades da Minha Terra. Na sequência, também eu trago por aqui o grupo Minuano, Canção pra Prenda Jovem, e o João Luiz Correia, Dançador e Bochincheiro. É música chegando por aqui.

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8 horas mais 12 minutos, aqui na programação da Navegantes, chegando o programa Cafeína, hoje segunda-feira, finzinho de mês, hein? 27 de julho.

Temperatura na casa dos 18 graus, friozinho, né? Não tá nem frio nem quente, né? Tá mais pra frio do que pra calor, né? Temperatura, umidade relativa do ar em 95%, viu? Com umidade dessas é chuva. Vamos ver o que que marca daqui a pouquinho. Previsão do tempo pra você, pelo menos pro dia de hoje, né? Pelo menos pra hoje, segundona, segundaça. Né? 2,4 milímetros de chuva marcando pra hoje. Pra amanhã, 7,7. Pra quarta-feira, 21,3 milímetros de chuva. Essa é a nossa previsão. Hoje é dia do motociclista. Dia do motociclista hoje, né? Eu sou o Roger, vou com você até o meio-dia aqui no programa Cafeína da Rádio Comunitária Navegantes, 8h14 aqui da Navegantes, trazendo as primeiras da manhã de hoje. Hugo e Guilherme, mal feito. Bom dia, participe, 3364-1066, interaja conosco, manda seu alô, manda seu som que a gente vai tocar pra você, tá bom? Ótima semana!

0: A rainha,
1: Marília Mendonça.
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1: Alô você! Como é que está por aí? Tudo bem? Tudo 100%? Que bom por aqui também! A partir de agora, eu, Silva Júnior, comando o giro astral e as previsões para o seu signo. Sextou, turma! Chegou a dita cuja, sexta-feira, 24 de julho. E eu começo o giro com Áries. Alô, Ariano e Ariana. Hoje você vai agir com diplomacia sem nem perceber. E isso fará com que as pessoas valorizem ainda mais a sua presença. Não tenha medo de falar sobre seus projetos e ideias. Também vale a pena começar o dia mais cedo, porque você pode ganhar destaque de um jeito ou de outro, aquela coisa. Deus ajuda quem cedo madruga. Número da sorte é o 20. Alô, Touro, chega mais. Boas notícias tendem a chegar e renovam sua motivação para buscar seus objetivos. Aproveite essa coragem para seguir em frente. Também será importante separar um pouco a vida externa do seu espaço de descanso, diminuindo as tensões e preservando sua tranquilidade. Número da sorte é o 7. Alô, gêmeos! As conversas prometem ser agradáveis e seu entusiasmo será contagiante. Você também encontra as palavras certas para transmitir suas ideias, conquistar as pessoas e fortalecer novos vínculos. Aproveite esse momento para se comunicar com confiança. Número da sorte 28. Daqui a pouco eu volto com o segundo bloco e vai ter previsões para Câncer, Leão e Virgem.
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2: Legal, turma! Estamos de volta com o segundo bloco de hoje do Giro Astral desta sexta-feira. Ótimo início de fim de pra você. Olha, agora é hora de conferir previsões para Câncer, Leão e Virgem. Eu começo o bloco com Câncer. O clima ao seu redor, Câncer, favorece a paz e faz você se sentir mais conectado consigo mesmo. Aproveite para desacelerar, relaxar e fortalecer os laços com quem você gosta. Sua criatividade também estará em alta e pode render ótimas ideias. Número da sorte é o 15. Alô, Leão! Você volta a enxergar suas qualidades e também suas limitações com mais equilíbrio. O passado perde força e abre espaço para novas oportunidades. Esse movimento favorece seu bem-estar e ajuda você a seguir em frente com mais leveza. Número da sorte é o 31, Leão. Alô, Virgem, pra fechar esse bloco. O carinho das pessoas próximas torna esta sexta-feira mais agradável. Aproveite esse clima de afeto nas relações. Apenas fique atento aos hábitos que podem prejudicar sua saúde, porque pequenas mudanças farão diferença no futuro. Número da sorte é o 11. No próximo bloco tem as previsões para Libra, Escorpião e Sagitário.
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0: 9h25, você curtiu Djavan, Sina, Melim, Gelo, Skank, Sutilmente, John Mayer, De Propósito, teve Eric Clapton, Santana, teve Renato Russo, Sorriso Maroto, Os Paralamas do Sucesso, Grupo Carisma, Adriana Calcanhoto, Maresia, nossa play aqui da Navegantes, nós estava fora hoje, fazendo horário do Everton Araújo aqui na programação da Rádio Navegantes, são 9h25. Demanda de soja brasileira sustenta preços no mercado interno, aponta a CPE. A demanda pela soja brasileira segue dando sustentação aos preços do mercado interno, segundo o Centro de Estudos Avançados em Economia Aplicada, CPE. A valorização dos prêmios de exportação, aliada ao cenário geopolítico e ao aquecimento da procura pela oleaginosa nacional, reforçou a alta no mercado. De acordo com o CPE, o recente aumento das tensões no Oriente Médio impulsionou as cotações internacionais do petróleo, fator que também sustentou os preços da soja no mercado externo. Pesquisadores destacam ainda que a previsão de intensificação do fenômeno El Niño ao longo da safra 2026-2027 tem ampliado as preocupações com possíveis impactos sobre a produção global da oleaginosa. É uma informação do canal Rural 9:26 aqui na Navegantes, trazendo as informações. Olha, o Vini Júnior do Arsenal. O Arsenal prepara o maior salário da história para tirar Vini Júnior do Real Madrid. Vamos ver o que diz aqui. O Arsenal está preparando uma investida ousada para contratar Vini Júnior, segundo o jornal inglês The Telegraph. O campeão da Premier League está disposto a oferecer ao atacante brasileiro o maior salário da história do clube para tentar convencê-lo a deixar o Real Madrid. De acordo com a publicação, o plano dos ingleses é superar os vencimentos atuais de Vini Júnior na Espanha. Hoje o atacante recebe cerca de 400 mil libras por semana, aproximadamente 3 milhões. E o Arsenal está disposto a melhorar estes valores. Tá certo, são 9:27.
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0: Nove horas 29 minutos. Comunicado de falecimento. Com profundo pesar, comunicamos o falecimento de Delza Conegundes Lorenzi, aos 84 anos, ocorrido às 4 horas de hoje no Hospital Atra. O corpo será velado a partir das 9 horas, ou está sendo velado a partir das 9 horas, na Capela 1 da funerária Nossa Senhora Aparecida de Ronda Alta. Os atos de encomendação e sepultamento serão hoje, com cerimônia de despedida às 17 horas, seguindo logo após para o cemitério municipal de Ronda Alta. Comunicamos com profundo pesar o falecimento de Delza Conegundes Lorenzi, hoje ocorrido. Serviços fúnebres estão a cargo da funerária Nossa Senhora Aparecida e Provida Assistência Familiar. Que sempre haja esperança e luz.

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3: Olá, chegando mais notícias do esporte por aqui nesta sexta-feira, 24 de julho de 2026. Eu sou Kleber Salles. Neymar respondeu às críticas por participar de torneios de pôquer durante a semana. Pois é, em vídeos nas redes sociais, o atacante afirmou que cumpriu normalmente os treinamentos no Santos e que disputou as competições apenas em seu período de folga. O camisa 10 também rebateu os comentários e pediu que as pessoas cuidem da própria vida, viu? O Santos informou que Neymar segue um cronograma de recondicionamento físico e o técnico Cuca confirmou que ele deve ficar à disposição para enfrentar a Chapecoense no sábado pelo Brasileirão. É, rapaz, o menino Ney tava só de folga, gente. Vamos todo mundo cuidar das nossas vidas e deixar ele parar de encher as paciência do Neymar, porque ele tava jogando pôquer, viu? Continue ligado, daqui a pouco a gente volta com mais notícias do mundo da bola.
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5: 9:36, 9:36.
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5: 9:36,

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Lídia Abelha, da Navegantes, 9 horas 44 minutos, na rua, na chuva, na fazenda, casinha de sapê com Kid Abelha, na sua manhã de segunda-feira. Já curte lá na página da Rádio Navegantes as entrevistas que eu fiz agora há pouco no comércio de Ronda Alta. Hoje é segunda-feira, dia para você aproveitar. Chegando, eles que viraram polêmica, né? Eles viraram polêmica agora nesta semana aí, porque, segundo as informações que a gente coletou aí na internet, eles não teriam feito um show no norte do Brasil aí, alegando incapacidades técnicas do contratante para realizar os shows. Os Barões da Pisadinha, zero saudade.

eu sou o cantor Daniel. 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
3: Legal, turma! Estamos de volta com o nosso Giro Astral e agora tem previsões para Libra, Escorpião e Sagitário. A gente começa o bloco com Libra. Você terá a oportunidade de resolver um conflito com alguém muito próximo. O perdão pode trazer um grande alívio e renovar suas relações. Também procure evitar exageros e retomar hábitos equilibrados para recuperar toda a sua energia, também é bem importante, tá bom, Libra? Número da sorte 23. Alô, Escorpião, a amizade será uma importante fonte de alegria e fortalecerá sua autoestima. Não se isole das pessoas que fazem bem a você. Além disso, seu instinto ajudará a fazer escolhas mais equilibradas, principalmente na alimentação. Número da sorte 4. E para encerrar este bloco, vamos com Sagitário. Você terá a oportunidade de ajudar pessoas do seu convívio, viu, Sagitário? E poderá receber benefícios ainda maiores do que imagina. Também será um bom momento para voltar a atenção para a sua vida pessoal e cuidar mais do seu interior. Número da sorte 18. Daqui a pouco eu volto com o último bloco. Terá Capricórnio, Aquário e Peixes.
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5: Você sabia? Na década de 50, tivemos a primeira mulher caminhoneira no Brasil. O nome dela é Neiva Chaves Zelaya, conhecida como Tia Neiva. Ela entrou para o Ranking Brasil pelo recorde de primeira mulher no país a ser caminhoneira de profissão. No início dos anos 50, Neiva comprou um caminhão, tirou a habilitação profissional, a primeira concedida a uma mulher no Brasil, e começou a transportar cargas por todo o país.
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7: 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Coma frutas no café da manhã. Frutas são ricas em vitaminas e fibras. Comer frutas no café da manhã fornece fibras, vitaminas, minerais e hidratação essenciais para regular o intestino e aumentar a saciedade. As melhores opções incluem mamão, banana, abacate, citros. Combinar com iogurtes, grãos e sementes de chia ou linhaça maximiza os benefícios nutricionais. 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
10: 9:54, comunicado de falecimento. Comunicamos com profundo pesar o falecimento de Delza Conegundes Lorenzi aos 84 anos, ocorrido às 4 horas de hoje no Hospital Atra. O corpo está sendo velado na capela mortuária da funerária Nossa Senhora Aparecida de Ronda Alta, Capela 1. Os atos de encomendação e sepultamento serão hoje às 17 horas, com cerimônia de despedida, seguindo logo após para o cemitério municipal de Ronda Alta. Comunicamos com profundo pesar o falecimento de Delza Conegundes Lorenzi, hoje ocorrido. Serviços fúnebres estão a cargo da funerária Nossa Senhora Aparecida e Provida Assistência Familiar. Que sempre haja esperança.

0: 9 horas 58 minutos. Me liga, beijo e tchau. Vamos atendendo as participações de hoje de manhã. O colega Ironi não pôde atender o pessoal hoje. Nós vamos homenageando então aí a Leonísia Engler, né? Bom dia, Ironi. Queremos homenagear o sobrinho Júlio Katzer, que está de aniversário hoje. Desejar feliz saúde, alegria, paz, vida longa e uma música de aniversário. Então, para Leonísia e o Virgílio Engler, lá do interior, né? Ligadaço aqui na nossa programação, aquele abraço e já já vai sair a homenagem, então, de aniversário. A última do Cafeína de hoje vem aí, o Boomerang. Feliz aniversário musical JM. Parabéns a todos os aniversariantes do dia. Segunda-feira, 27 de julho.
1: Essa música é pra você, aniversariante, com muito carinho pra você. Vamos lá.

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3: Navegantes, 10:04 na Navegantes. Quando certo alguém abrindo as melhores do Bumerangue, Lulu Santos. Galera da Instalar Materiais de Construção ligada aqui com a gente. Um abraço, obrigado pela companhia. Boa semana.

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4: 10:09, 10:09 aqui na Navegantes. Have you ever seen the Ray? Chegando o Creedence na programação, depois tem Erasmo Carlos, Além do Horizonte.

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2: Muito bem, voltamos com o último bloco de hoje do Giro Astral desta sexta-feira. Agora tem destaque previsões para Capricórnio, Aquário e Peixes. Alô, Caprica! Você promove mudanças importantes que melhoram sua qualidade de vida, especialmente no amor, na família e também no ambiente do lar. Aproveite para organizar suas coisas e colocar documentos e pendências em ordem. Número da sorte 26. Alô, Aquário, hoje você será mais exigente consigo mesmo. Apenas evite transformar essa cobrança em peso para que, né, não fique aquele clima, aquela coisa. Mesmo que o cansaço apareça, sua disposição será suficiente para superar os desafios do dia. Número da sorte é o 9. Alô, Peixes, sua energia do dia favorece sua determinação e sua vontade de se afirmar. A calma interior será sua maior aliada para alcançar seus objetivos. Ouça os sinais do seu corpo e siga aquilo que faz você se sentir em equilíbrio. Número da sorte é o 13. E o nosso Giro Astral vai ficando por aqui. Eu sou o Silva Júnior e amanhã, sabadão, volto com mais previsões aqui no Giro. Grande abraço, excelente início de final de semana e até amanhã.
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4: Eita, é o seu Everton Araújo hoje, né? Pegou aquela gripe e está por casa, tá tomando um chá de cama enquanto nós estamos por aqui. São 10 horas mais 21 minutos, o Boomerang tá no ar com o Olhar 43 RPM.

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5: Olá, é hora de ficar muito bem informado. O Info News está no ar. Muito prazer, eu sou o Silva Júnior. Hoje é sexta-feira, 24 de julho de 2026. A Anvisa aprovou um novo medicamento para o tratamento de um tipo agressivo de linfoma não Hodgkin, um câncer que afeta o sistema linfático. O remédio chamado de Columvi é indicado para pacientes adultos cuja doença voltou ou deixou de responder aos tratamentos anteriores e que não podem ser submetidos a transplante de células tronco. O medicamento atua estimulando o próprio sistema imunológico a reconhecer e combater as células cancerígenas. A aplicação é feita por via intravenosa e a autorização da Anvisa permite a comercialização do produto no Brasil. Apesar da aprovação, o tratamento ainda não será oferecido pelo SUS. Para isso, o medicamento precisará passar por uma nova avaliação da Comissão Nacional de Incorporação de Tecnologia do SUS, responsável por analisar a inclusão de novos tratamentos na rede pública. Daqui a pouco, mais informações aqui no Info News. Fique ligado.
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7: De volta por aqui, falando agora do Real Madrid, né? Que inicia uma nova fase sob o comando de José Mourinho. Com a saída de Carvajal, o uruguaio Federico Valverde será o novo capitão da equipe, enquanto Vinícius Júnior será o segundo na hierarquia e usará a braçadeira quando necessário. Valverde comemorou a escolha e disse estar honrado com a responsabilidade. O clube também reforçou o elenco para a temporada e segue tentando contratar o volante Rodri, eleito o melhor jogador da última Copa. É, a gente traz aqui as últimas novidades do Real Madrid para você aqui também no nosso Radar Esportivo. Eu sou Kleber Salles e volto já já.
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Chegando mais música, Cold Heart, Elton John aqui na programação da Navegantes. Depois tem Grupo Pixote em Segurança. 10h33.

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1: Comer banana ou um outro alimento rico em potássio e pobre em sódio, como uma batata cozida com a pele ou um abacate. Este tipo de alimento, além de ajudar na perda de peso e nos exercícios, pode manter a pressão arterial sob controle.
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1: 10h38 aqui na Navegantes, 10h38, e nós vamos trazendo, olha só, a Defesa Civil emitiu alerta vermelho, alerta super alto, alerta vermelho no Rio Uruguai, risco muito alto em Itaqui e Uruguaiana, válido até as 9 horas do dia 28, até as 9 horas de amanhã. É que choveu demais para essa nossa banda aqui, ó, e a chuva toda canalizou tudo para lá, pro Rio Uruguai, né? E aí quem sofre é Uruguaiana, é Itaqui, a região de fronteira agora, nesse exato momento, né? E a previsão de acúmulo de chuva para essa segunda-feira, sim, chuva superior a 60 milímetros ou acima de 100 milímetros tem. Daqui a pouquinho eu vou estar falando algumas regiões que vão estar chovendo e chovendo muito. Fica com a gente então aí, que já já nós contamos para você.
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0: Obrigado, Jonas. Valeu.
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2: Evite ir ao supermercado com fome. Ir ao supermercado com fome faz com que compre itens fora da sua lista para se satisfazer momentaneamente.
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2: Os grandes. É o boomerang dos grandes sucessos aqui na Navegantes, 10 horas 46 minutos. 10h46, tá na hora de começar a preparar o almoço. Tá na hora de começar a organizar a comida. Que será que vai sair de bom hoje, né? É 10h46 aqui na programação da Comunitária Navegantes, quadro Boomerang no ar aqui na Navegantes com muita música para você.

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2: Horas 47 minutos, comunicado de falecimento. Comunicamos com profundo pesar o falecimento de Delza Conegundes Lorenzi, aos 84 anos, ocorrido hoje às 4 horas no Hospital Atra. O corpo está sendo velado na Capela 1 da funerária Nossa Senhora Aparecida de Ronda Alta. Os atos de encomendação e sepultamento e cerimônia de despedida serão às 17 horas de hoje, seguindo logo após para o cemitério municipal de Ronda Alta. Comunicamos com profundo pesar o falecimento de Delza Conegundes Lorenzi, hoje ocorrido. Serviços fúnebres estão a cargo da funerária Nossa Senhora Aparecida e Provida Assistência Familiar. Que sempre haja esperança e luz.

chegando mais uma no Boomerang. Gigantes do Samba, essa tal Liberdade, 10h48. Bom almoço. Você que já tá pensando na boia, né? Pensando naquele rango, hein?

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chegando a última de hoje, Alphaville, Big Japão, encerrando então aí o Bumerangue da Navegantes, vem o programa Espaço Aberto. Obrigado a todos pela companhia.

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0: 11 horas mais 4 minutinhos aqui na programação da Navegantes. Começamos nossas informações, aqui na programação da comunitária Navegantes, trazendo para você, né, as informações do tempo. 18 graus a temperatura. Aliás, 23, né? Atualizamos agora. Começamos com 18, 23 graus a temperatura e umidade relativa do ar em 81%. Vamos às informações pertinentes ao município de Ronda Alta, então.
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0: 11 horas 5 minutinhos. Informativos da Prefeitura Municipal de Ronda Alta. Avisos gerais. Siga no Instagram o perfil oficial da Defesa Civil de Ronda Alta e fique por dentro das notícias e avisos sobre o clima no município e na região. Procure por Defesa Civil Ronda Alta, arroba Defesa Civil Ronda Alta na plataforma Instagram. A Administração Municipal de Ronda Alta avisa que está circulando e-mails falsos sobre irregularidades para com a Prefeitura. Pede-se cautela a todos para que não caiam em golpes e não concedam seus dados pessoais em links suspeitos. A Prefeitura não entra em contato através de e-mail. Ressaltamos que nosso conteúdo oficial de divulgação é feito através do site e redes sociais oficiais do município. A administração informa que também circulam postagens falsas em redes sociais através de anúncios sobre cursos oferecidos pela administração e governo federal. Não caia em golpes. As postagens não são oficiais. Procure as redes sociais oficiais da Prefeitura de Ronda Alta no Facebook e Instagram e o conteúdo, se não estiver nessas páginas, é falso. Fique atento. Avisos gerais. Atenção motoristas, o processo de recapeamento asfáltico da rua 15 de novembro foi concluído. Próximo passo é a demarcação e pintura. Assim que as condições climáticas permitirem, em breve será divulgado o cronograma. Agradecemos a compreensão de todos. A Administração Municipal de Ronda Alta e a Defesa Civil orientam que a população redobre os cuidados e acompanhe as atualizações dos órgãos oficiais sobre o clima nos próximos dias. Em caso de necessidade, entre em contato com o Corpo de Bombeiros Voluntários de Ronda Alta pelo telefone 549-9922-5444. Brigada Militar 549-9947-4792. Secretaria de Obras 549-9928-8898. Defesa Civil 996-66-2889 e Polícia Rodoviária 98595-6277. 11 horas 8 minutos. O atendimento ao público para o serviço de apoio ao INSS e GOV acontece nas terças e quintas-feiras, das 9 às 16 horas no CRAS. Mais informações, telefone 3364-1301. Quer participar do programa habitacional de Ronda Alta? Siga os passos. Acesse o site da Prefeitura, www.rondaalta.rs.gov.br/site. Vá até a aba Habitação, baixe e preencha os documentos, declaração, ficha de inscrição habitacional, formulário de recurso administrativo. Depois de preencher, escaneie os documentos e envie pelo link disponível clicando em adicionar arquivo. Pronto, sua inscrição estará realizada. E atenção, caso você não tenha acesso aos formulários, confira o cronograma de atendimento para a realização de inscrições presenciais nas redes sociais da administração. Você quer fazer a diferença na vida das crianças e adolescentes do nosso município? O CRAS, ser conselheiro tutelar é um dos mais, muito mais do que ocupar um cargo. É assumir compromisso de atuar na defesa dos direitos da criança e adolescente, acompanhando situações de vulnerabilidade, orientando famílias e fortalecendo a rede de proteção à comunidade. As inscrições para candidaturas estão abertas. É uma oportunidade de contribuir para uma sociedade mais justa e acolhedora. É um trabalho de grande relevância social. É um compromisso com o presente e o futuro das nossas crianças e adolescentes. É exercer a cidadania de forma ativa e responsável. responsável. Se você tem compromissos com a comunidade e vontade de fazer a diferença, coloque seu nome à disposição para ser importante trabalho no Conselho Tutelar. Proteger as crianças e adolescentes é a responsabilidade de todos. Faça parte desta transformação. Para maiores informações, procure o Conselho Municipal dos Direitos da Criança e do Adolescente ou a Prefeitura Municipal de Ronda Alta. Avisos da Secretaria de Agricultura e Meio Ambiente. O programa Dissemina, focado no melhoramento genético da bovinocultura leiteira através da inseminação artificial, segue ativo. Os produtores interessados não precisam realizar qualquer tipo de inscrição, sendo apenas necessário entrar em contato com a Secretaria quando necessitar o serviço pelos telefones 3364-5900, 99620-3385, 99674-2637 e 99977-6773. Comunicados da Secretaria de Educação. Inscreva-se para estágio remunerado por intermédio da ARAC na área de educação. Requisitos: idade a partir de 16 anos e estar estudando no ensino médio ou graduação, especialização na área da educação. Entre em contato pelo 549-9122-2437. Está aberto o período do recebimento do auxílio passagem no primeiro semestre de 2026. Cadastro universitário. Curso técnico, benefício R$500, auxílio passagem. Estudantes em cidades que não há transporte subsidiado pelo município, reembolso de passagens. Prazo para entrega de documentos de 13 a 31 de julho. Tá chegando a hora então, hein? Referente ao primeiro semestre, a documentação deve ser entregue na Secretaria Municipal de Educação e Desporto, na SMED, sendo necessário entregar passagens dos meses de fevereiro a julho, cópia do RG e CPF, cópia do comprovante de residência na cidade em que reside, comprovante de matrícula, atestado de frequência, número de conta bancária para depósito, número de telefone. Maiores informações poderão ser adquiridas no 3364-5910 na SMED ou 99122-2437 ou ainda pelo e-mail educacão@rondaalta.rs.gov.br. Comunicados da Vigilância Epidemiológica de Ronda Alta. 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Eram essas as informações do município de Ronda Alta pertinentes ao dia de hoje, 11h13.
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3: Comunicado de falecimento. 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Serviços fúnebres estão a cargo da funerária Nossa Senhora Aparecida e Provida Assistência Familiar. Que sempre haja esperança e luz.
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3: Tá certo, vamos mandar um abraço pro professor Tonho Gadini, a gurizada do esporte aí que tem mais conquistas. Chegaram aí, né? Chegaram mais conquistas no nosso esporte aqui do município de Ronda Alta, né? Um abraço especial a toda a gurizada aí que tá sempre fazendo bonito no esporte rondaltense. 11:22, vamos às informações, rapidão para as informações aqui da nossa programação. Uma retroescavadeira desgovernada invadiu residência em Guaporé. O operador não estava no equipamento no momento do acidente. Moradores da residência não se feriram. Problema mecânico deve ter provocado o acidente na manhã de hoje, envolvendo uma retroescavadeira da empresa Protege Construções em Guaporé. Por volta das 8 da manhã, o operador chegava para realizar mais uma atividade em um imóvel na rua Zemiro Sebem, no bairro Centro. Após estacionar o equipamento e desembarcar, ouviu um estouro e percebeu que a máquina havia se desgovernado. O operador ainda tentou, sem sucesso, correr para alcançar a retroescavadeira e assumir o controle do equipamento para evitar o acidente. No entanto, não conseguiu entrar na cabine a tempo para impedir que a máquina desgovernada pudesse fazer estragos, né? Tá lá na página da Rádio Navegantes, e ela adentrou dentro de uma construção mista. Olha isso, né? Que doideira, né, gente? E atingiu uma residência de construção mista composta por duas moradias. No momento do acidente não havia ninguém na residência, não houve feridos. Na parte superior do imóvel mora uma mulher de 67 anos. No porão reside um casal e uma criança. Que doideira! A empresa Protege, por meio de seu sócio proprietário César Gig, assegurou que prestará todo o suporte às famílias atingidas. Em primeiro momento, a prioridade será o acolhimento dos moradores em um local com condições adequadas, além da retirada da máquina envolvida na avaliação técnica dos danos causados ao imóvel. Na sequência, as responsabilidades pela reconstrução da residência ou o caso seja necessário pela construção de uma nova estrutura, garantindo que as famílias possam retornar ao imóvel. Gente do céu, que estrago que fez essa máquina desgovernada, né? Que coisa, né? Acidentes estão cada vez mais acontecendo nas comunidades, né? E ninguém está livre dos acidentes. Uma festa muito legal está acontecendo em Agudo, né? Aconteceu ontem, aliás, melhor dizendo, né? Uma das festas de grande repercussão da etnia, a Volksfest, em Agudo, na sua 35ª edição, né? E teve lá, para você ter uma ideia, degustação do maior arroz de leite do Brasil. Um senhor de um tacho, né? Que, com arroz com leite lá, que eu vou te contar uma coisa, né? É gigante, né? Tem cada festa temática aí, né? Que acontece aí, e muitas comunidades de etnias mantendo tradições, e esta não é diferente lá em Agudo. 11:25.

0: Vamos às informações. O que é destaque no Globo.com: o ministro chama Milei de palhaço após falas em São Paulo e compara economias. O ministro da Fazenda diz que o Brasil está melhor que a Argentina e chama Milei de palhaço. Javier Milei veio ao Brasil nesse fim de semana para participar do lançamento da candidatura de Flávio Bolsonaro, oponente do presidente Lula nas eleições para presidente da República. Ministro da Fazenda brasileiro afastou o cenário de recessão para 2027. O ministro Dário Durigan afirmou nesta segunda-feira que a economia brasileira está melhor do que a Argentina e classificou o presidente do país vizinho, Javier Milei, de palhaço durante entrevista à Rádio Jornal de Pernambuco. O ministro afirmou que o risco país-Brasil está melhor do que o Argentina e que o Brasil está com mínima de desemprego, de inflação e recordes na balança comercial, assim como safra expressiva e desmatamento em queda, salientou o ministro. Informações do Globo.com. Vamos ao Correio do Povo. As informações, Correio do Povo: acidentes em rodovias gaúchas deixam ao menos 3 mortos em menos de 12 horas. As ocorrências foram registradas em Arroio dos Ratos, Coronel Bicaco e Montenegro entre a noite de domingo e amanhã desta segunda-feira. Pelo menos 3 pessoas morreram em acidentes registrados em rodovias estaduais e federais do Rio Grande do Sul em um intervalo inferior a 12 horas. As ocorrências foram atendidas desde a noite de domingo até amanhã desta segunda-feira. O acidente mais recente, na BR-290, em Arroio dos Ratos, na região carbonífera, por volta das 7 horas desta segunda-feira, um jovem de 23 anos, morador de Eldorado do Sul, morreu após o Voyage que conduzia colidir frontalmente contra uma carreta sobre uma ponte na altura do quilômetro 151 da rodovia. Ele era o único ocupante do automóvel e morreu no local. Na noite de ontem, uma mulher morreu em uma colisão frontal na ERS-124 em Montenegro, no Vale do Caí, onde o Ford Fiesta, que conduzia com placas de Triunfo, sentido Triunfo Montenegro, por razões desconhecidas, invadiu a pista contrária e bateu de frente com o Mercedes-Benz GLB-220, conduzida por uma mulher de 36 anos. Também no sábado, um ciclista de 77 anos morreu após ser atingido por um automóvel na ERS-317, em Coronel Bicaco, no norte do estado. Segundo o comando da policiamento rodoviário, a vítima trafegava no sentido BR-468, Coronel Bicaco, quando ocorreu a colisão com um Volkswagen Nivus, que seguia na direção contrária. Conforme a polícia, o motorista deixou o local antes da chegada das equipes. Posteriormente, o advogado informou que o proprietário do veículo se apresentaria espontaneamente à Polícia Civil, alegando ter deixado a rodovia por receio de represálias. A dinâmica do acidente ainda será esclarecida pela polícia. São 11 horas 28 minutos aqui na programação da Comunitária Navegantes.
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1: Horas 37 minutos, 11:37 aqui na programação da Comunitária Navegantes. Vamos em frente com previsão do tempo. Vamos ver como é que está o tempo, Pois é, previsão do tempo para hoje. Para hoje, segundo o Climatempo, 2,4 milímetros para hoje, né? Não tem muita coisa para hoje. Para amanhã, terça-feira, 7,7 milímetros de chuva. Para esta quarta-feira, 21,3 milímetros de chuva. E as temperaturas permanecendo sempre mais elevadas, né? Nós não temos frio por enquanto pela frente. Nós vamos ter no sábado 8,9, sexta-feira, dia de sol. No domingo, sol entre nuvens. Na segunda-feira, dia de sol. Na outra terça, dia 4, 2,4 milímetros, né? E nós não teremos nenhuma previsão assim de frio até o dia 10 de agosto, né? Até o dia 10 de agosto, então, não teremos nenhuma assim previsão de frio até o de agosto, né? Até o dia 10 de agosto, então, não teremos nenhuma assim previsão.

quizólogo. Dia 31 é dia da campanha do quilo. Então, os dias e as homenagens aqui segundo o calendário sazonal. Vamos às informações. 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A Defesa Civil emitiu alerta para tempestades com granizo e ventos em áreas próximas a Quaraí. Risco alto de destelhamento. Tá aí, então, é muito próximo a Alegrete, Quaraí, emitido então aí sinal de alerta pela Defesa Civil do Estado do Rio Grande do Sul, válido das 12 horas de hoje, do dia 27 de julho, valendo então aí para hoje, né? Válido até as 12h57 de hoje, melhor dizendo. Tá certo? Essa é uma emissão da Defesa Civil do Estado do Rio Grande do Sul, que também emite alerta vermelho para inundação no Rio Uruguai, risco muito alto em São Borja, válido até as 10 horas de amanhã. Evite áreas inundáveis, emergência 190 e 193. Procure informações junto à Defesa Civil do seu município, segundo a Defesa Civil do Estado do Rio Grande do Sul. Informações: Lionel Messi presenteou todos os jogadores da seleção argentina com um kit personalizado de chimarrão durante a disputa da Copa do Mundo de 2026. Entre os itens está um pacote de erva mate da Baldo. Erva mate da Baldo, marca que mantém sede da produção na cidade de Encantado, no Rio Grande do Sul. O presente foi revelado por Kelsey Rose Bowers, namorada do zagueiro Marcos Senesi, em um vídeo publicado nas redes sociais, então aí, né? Dizendo então que Lionel Messi havia presenteado os amigos. Ela mostrou uma bolsa personalizada com o nome do atleta, além da cuia, bomba, garrafa térmica e o pacote de erva mate utilizado para o preparo do chimarrão. Segundo a moça, Messi entregou o mesmo kit a todos os jogadores da seleção. Senesi, ou Senesi, ainda pediu que ela levasse o presente em segurança para Miami, onde o casal reside. Tá aí. Os argentinos, né? Assim como a gente, fazem uso do chimarrão, né? Chimarrão é o companheiro, é o peça fundamental do gaúcho, também dos argentinos e de outras culturas aqui na América do Sul, né? Homem sofre com queimaduras ao acender churrasqueira com álcool. No dia de ontem, equipes do SIAT foram acionadas para ir até a rua Água Marinha, no bairro Porto Meira, em Foz do Iguaçu, para atender uma vítima de queimaduras. As informações apuradas no local diziam que um homem estava preparando um churrasco em sua residência quando tentou acender a churrasqueira utilizando álcool de posto de gasolina. Álcool de combustível, né? No momento em que o fogo se alastrou rapidamente, ele sofreu várias queimaduras em várias partes do corpo. A vítima recebeu atendimento do SIAT, na sequência foi encaminhada à unidade hospitalar para avaliação e tratamento. O caso serve de alerta à população. Especialistas orientam que álcool líquido ou combustível nunca deve ser usado para acender churrasqueiras devido ao alto risco de explosões e queimaduras graves. O recomendado é utilizar acendedores próprios para esse tipo de equipamento. Tá aí, essa informação tá lá na página da Rádio Comunitária Navegantes, né? Mostra inclusive a foto do rapaz lá sendo atendido pelo corpo de bombeiros, pelo SIAT, né? Que coisa, hein? Que loucura, né? Acidentes desta natureza, eles têm acontecido muito, né? 11h43, rapidão, uma pinceladinha nos destaques. Após São Borja e Itaqui, Rio Uruguai entra em cota de inundação em Uruguaiana. Que loucura, né? Rio Uruguai em cota de inundação em Uruguaiana. Inter estaria negociando contratação de ex-lateral da base com o Bahia, diz imprensa em Salvador. E o Inter, né, que não deslancha, né? Só pra trás, né? Grêmio ainda

0: arrancou um empatezinho, mas o Internacional no último jogo aí já foi mais uma vez marcado seu futebol com derrotas. Vamos agradecendo a companhia de vocês. Eu volto à tarde a partir das 17 horas com mais um programa Som da Terra no ar, trazendo muita música gaúcha, muita música sertaneja para vocês, né? Uma última informação: 45% dos bovinos abatidos no primeiro semestre têm até 24 meses, aponta levantamento. A pecuária de corte do Mato Grosso atingiu um novo marco de eficiência no primeiro semestre. Dados do Instituto Mato Grossense de Economia e Agropecuária mostram que 45% dos bovinos no estado tinham até 24 meses de idade, o maior percentual da série histórica de 2026, destacou o Instituto Mato Grossense da Carne, o IMAC. São 11h44. Vem aí o programa da Emater. Acompanhe o programa da Emater e logo após o programa Bandas e Companhia e também o Show da Tarde aqui na programação da Comunitária Navegantes. Fica com a gente então.
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Bom dia, ouvintes da Rádio Comunitária Navegantes. Está iniciando o programa do Escritório Municipal da EMATER de Ronda Alta. Na apresentação do programa de hoje, eu, Luciano João Migliorança. No programa da EMATER de hoje, nós vamos apresentar sobre a agenda semanal da equipe municipal.

0: família também está sendo beneficiada, então, com os produtos afim que eles estão pedindo. Na terça-feira, a colega Beatriz estará acompanhando o grupo de merendeiras aqui do nosso município, das escolas municipais, para uma capacitação de boas práticas, de elaboração de pratos no Centro de Formação de Frederico Westphalen. Então, é no CETRI o nome desse centro. Então, nós estamos aí levando esse grupo de merendeiras aqui do município para estar participando desse curso. Nós temos algumas visitas agendadas para a realização aí também de orientação e também execução da poda nas frutíferas agora da época. Então, nós temos sempre o nosso município aqui de Ronda Alta, fica aquela dúvida, quando que vai podar principalmente as frutíferas de clima temperado, que são o pêssego, a ameixa, a videira, propriamente a maçã, alguns produtores que tem, uma pera, quando se poda, quando faz a execução dessa poda. O importante é dizer, né, pessoal, que todos que estão nos escutando e que têm esse interesse, que muitas vezes a gente está realizando essa poda sempre meio em cima da hora, ou antes da brotação, ou no início da floração aí, ou às vezes já está se passando a floração com alguns frutos já se desenvolvendo inicialmente e a gente executa a poda. É uma relação bastante grande isso, que tecnicamente a gente pode estar dizendo que o que é certo, o que é errado. Muitas vezes o produtor opta, ou a nível de produção doméstica para consumo da família, opta por deixar no último momento podar, quando a planta já iniciou o processo inicial de desenvolvimento de reprodutivo. Então, muitas vezes se causa um estresse na planta, se causa um problema, sim, se causa, mas é muito mais importante a gente dizer tecnicamente que a poda nessas frutíferas, principalmente quando não econômicas, também se deve ser feita de uma maneira eficiente. A maneira eficiente é de nós trabalharmos com os ramos, principalmente de produção, se tendo uma arquitetura da planta bem distribuída para que se tenha de fato uma produção relativamente condizente com a estrutura da planta. Então, nós soubemos muito bem e hoje nós podemos dizer com clareza que muitas vezes um pé de pêssego lá que vem vindo há muitos anos, um pé alto lá em cima, os galhos, nossa, dá uma produção que fora do comum. Mas quando a gente entra com uma poda ou com um manejo técnico no primeiro ano, já para o próximo ano pode ter alguma relação de não ter aquela produção visualmente da planta. Mas enfim, o que a gente quer dizer que já nesses agendamentos de poda que a gente tem aqui para estar visitando produtores rurais, alguma coisa aqui na cidade também, nós temos essa linha de dizer para todo e qualquer munícipe aqui de Ronda Alta, que se tiver uma planta frutífera, é importante fazer o cuidado. Então, muitas vezes, até mesmo na implantação do espaçamento, a condução é mais principal ainda que se faça isso, para se buscar uma produção mais eficaz e uma produção que possa ter um consumo para a família. E o que eu estava dizendo antes de um pé alto de pêssego ou de ameixa que seja, que bonito esse pé, mas o que a gente quer saber? Quanta fruta é consumida desse pé? Quanto que se tem esse aproveitamento das frutas quando você tem um pé alto, bonito lá, ou com uma alta quantidade de produção que se visualiza, mas enfim, na finaleira lá, quando vai se consumir, quanto é que se consome dessa árvore frutífera? Então, essa que é a ideia que a gente está falando, que muitas vezes, de repente, não pegar muitas plantas frutíferas e sim pegar o plantio no terreno do espaçamento que possa colocar, da forma que possa usar a condução dessa árvore frutífera. Então, nós temos aí agendado alguns produtores, temos algumas situações aí também de trabalho, mas no andamento aí dos trabalhos a gente está encaixando aí para fazer essa orientação e muitas vezes até uma demonstração aí para como que se deve executar mesmo essa parte de poda. Na sexta-feira, no dia 31, também, né, no turno da manhã, participaremos de uma reunião de enfrentamento da violência contra a mulher no campo. Então, essas são as atividades da semana. Os avisos informativos, então, a gente continua aberto aí, então, até o dia 3 aí, que vai ser a entrega das mudas frutíferas, né? Então, continua aberto aí a encomenda para mudas de batata doce e também mudas de pastagens. Essas mudas a gente encaixa o produtor para ser adquirido direto da FUBRA. A encomenda de batata inglesa também, da variedades Agata e a Macaca, né? Então, tem um pedido mínimo aí dos produtores. Nós também abrimos agora o pedido de mudas de tomate para quem quer plantar um tomate mais com uma ideia, um tomate que tem uma longevidade melhor, um tomate que ele necessita também, principalmente tratamento, mas ele tem assim uma longevidade maior de conservação pós-colheita. Então é um tomate mais direcionado aí para que se queira trabalhar aí com uma produção melhor por planta e também aí uma qualidade melhor do tomate. Mudas de pepino também nós temos fazendo a reserva, porque geralmente produtores que plantam uma quantidade um pouquinho maior, daí eles já pegam essa muda de pepino aí no desenvolvimento que está correto aí pro transplantio aí na área de produção. O importante dizer então que as mudas aí também de araucária enxertado, os pedidos podem ser feitos agora até o mês de agosto, tá? E a entrega é para o mês de maio. É importante dizer que nós, quanto Emater, a gente está fazendo isso aí porque geralmente é produtores que dentro aqui do estado ou são viveiros que são credenciados aí no estado do Rio Grande do Sul aí para entrega dessas mudas. Importante dizer então que os tratamentos agora que devem ser feitos principalmente nas frutíferas, tratamento de inverno. Nós temos aí fazendo visita e direcionando alguns tratamentos, mais talvez alternativos, ou com o próprio azeite, o óleo de cozinha, um detergente de louça. Mas, na verdade, a eficiência melhor desse tratamento de inverno é com o produto calda sulfocálcica. Então, produtores e munícipes aqui que queiram alguma orientação maior sobre esse tratamento de inverno em frutíferas, podem estar passando aqui na Emater, que nós estaremos alegremente ou tecnicamente aí fazendo essa recomendação de se fazer o tratamento eficiente que funcione mesmo para as frutíferas. Então, podem estar procurando o escritório da Emater. Preço dos produtos agrícolas, a soja R$126, milho R$58, trigo PH78 R$70, a fonte é a Cotrizal. Estas foram as informações do escritório municipal da Emater de Ronda Alta. Obrigado pela atenção e até a próxima segunda-feira.
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O quê? O programa que se destaca no sul do Brasil. E também para você que é alucinado por músicas das bandas do sul. A hora é agora. Com Bandas e Companhia, comigo Nando Pinheiro, vamos juntos tocando o que há de melhor. Obrigado pela sua audiência, obrigado por você estar aqui conectado junto comigo, ouvindo. Agora aumenta um pouquinho esse volume, mais um pouco. Isso, agora sim. Vamos lá, conferir a primeira música da sequência. Banda.

0: programação? Espero que sim, ó. Daqui a pouco eu estou de volta com mais Bandas e Companhia. Não saia daí. 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

O quê? O programa que se destaca no sul do Brasil. E também para você que é alucinado por músicas das bandas do sul. A hora é agora. Com Bandas e Companhia, comigo Nando Pinheiro, vamos juntos tocando o que há de melhor. Obrigado pela sua audiência, obrigado por você estar aqui conectado junto comigo, ouvindo. Agora aumenta um pouquinho esse volume, mais um pouco. Isso, agora sim. Vamos lá, conferir a primeira música da sequência. Bandas.

0: informação? Espero que sim. Ó, daqui a pouco eu estou de volta com mais Bandas e Companhia. Não saia daí. 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

aqui com Nando Pinheiro, no programa que você já sabe, já conhece e curte, Bandas e Companhia, porque aqui a música não para.

0: curtindo a nossa programação Bandas e Companhia com a apresentação de Nando Pinheiro. Deixa eu tomar uma aguinha ali, é coisa rápida. Daqui a pouco eu volto trazendo só as melhores. Bandas e Companhia.
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0: 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Fica ligado que daqui a pouco tem mais bandas e companhia pra você que se liga nessa rádio. É já já, hein? Não sai da frequência.
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0: Bandas e Companhia, tocando o que há de melhor pra você. De volta aqui, Nando Pinheiro. Vem que tem músicas de bandas, vem que tem as melhores da regionalidade do sul do Brasil. Bandas e Companhia, vamos conferir as próximas músicas.
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0: curtindo a nossa programação Bandas e Companhia com a apresentação de Nando Pinheiro. Deixa eu tomar uma aguinha ali, é coisa rápida. Daqui a pouco eu volto trazendo só as melhores. Bandas e Companhia.
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0: legal saber que você está na melhor programação do seu rádio. Fica ligado que daqui a pouco tem mais bandas e companhia pra você que se liga nessa rádio. É já já, hein? Não sai da frequência.
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4: 1:42.
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curtindo a nossa programação Pandas e Companhia com a apresentação de Nando Pinheiro. Deixa eu tomar uma aguinha ali, é coisa rápida. Daqui a pouco eu volto trazendo só as melhores. Pandas e Companhia.

você. De volta aqui, Nando Pinheiro. Vem que tem músicas de bandas, vem que tem as melhores da regionalidade do sul do Brasil. Bandas e companhia, vamos conferir as próximas músicas.

0: Valeu, Charles.
1: André Reis.
0: Musical JM.
2: Obrigado, mano.
0: Musical JM, que eu sou fã a vida toda, rapaz. A vida toda, fã do Musical JM. Prazer muito grande estar recebendo vocês aqui no Bailão das Antigas.
1: Prazer é nosso, André. Prazer. Parabéns pelo projeto. Parabéns, essa banda maravilhosa. Tamo junto, gente. Obrigado. Valeu.

0: bom saber que você ficou comigo até agora, Nando Pinheiro, no programa Bandas e Companhia, o melhor das bandas do Sul. Para você que gosta desse som, para você que curte o estilo musical que se destaca aqui em nossa programação. Um grande abraço e até a próxima edição.
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1: Olá, voltamos. É hora de ficar muito bem informado. Info News está no ar com mais um bloco nesta sexta-feira. O Nubank anunciou a compra do Banco Porto Real de Investimentos e passará a operar com licença bancária. A aquisição permitirá que a empresa continue utilizando o termo Bank em sua marca, atendendo às novas regras do Banco Central. As normas criadas no fim de 2025 determinam que apenas instituições com licença bancária podem usar palavras como banco ou bank no nome. Com a compra, o Nubank se adequa à regulamentação sem precisar alterar a sua marca. Segundo a empresa, a mudança não terá impacto para os clientes. O aplicativo, os produtos, os serviços e o nome do Nubank permanecerão os mesmos para os mais de 115 milhões de usuários no Brasil. Daqui a pouco mais informações aqui no Info News. Fique ligado.
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4: Olá, chegando mais notícias do esporte por aqui nesta sexta-feira, 24 de julho de 2026. Eu sou Kleber Salles. Neymar respondeu às críticas por participar de torneios de pôquer durante a semana. Pois é, em vídeos nas redes sociais, o atacante afirmou que cumpriu normalmente os treinamentos no Santos e que disputou as competições apenas em seu período de folga. O camisa 10 também rebateu os comentários e pediu que as pessoas cuidem da própria vida, viu? O Santos informou que Neymar segue um cronograma de recondicionamento físico e o técnico Cuca confirmou que ele deve ficar à disposição para enfrentar a Chapecoense no sábado pelo Brasileirão. É, rapaz, o menino Ney tava só de folga, gente. Vamos todo mundo cuidar das nossas vidas e deixar ele parar de encher as paciências do Neymar, porque ele tava jogando pôquer, viu? Continue ligado, daqui a pouco a gente volta com mais notícias do mundo da bola.
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2: 2:34.
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0: cantor Daniel. 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
4: Evite ir ao supermercado com fome. Ir ao supermercado com fome faz com que compre itens fora da sua lista para se satisfazer momentaneamente.
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5: Você aqui ao vivo, hein? Com o seu Show da Tarde. 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

intervalo comercial, a gente tá de volta aqui com mais uma dose de música boa no seu Show da Tarde. 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

intervalo comercial, a gente tá de volta aqui com mais uma dose de música boa no seu Show da Tarde, hein? 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
5: Muito bem, tem mais uma edição do Info News no ar desta sexta-feira. Um levantamento da Serasa Experian revelou que uma pequena parcela das micro, pequenas e médias empresas brasileiras concentra um volume bilionário de dívidas. Segundo o estudo, apenas 5,5% dos negócios analisados acumulam mais de 80 bilhões de reais em débitos. Situação em que tanto a empresa quanto o principal sócio estão inadimplentes. A pesquisa aponta que as maiores pendências estão relacionadas ao cartão de crédito e ao capital de giro. O levantamento também mostra que empresas com mais tempo de mercado concentram os maiores valores em atraso. Entre os setores, o comércio lidera em volume financeiro das dívidas, enquanto o segmento de serviços reúne o maior número de casos de inadimplência. De acordo com a Serasa Experian, os resultados mostram que a saúde financeira das empresas está diretamente ligada à situação econômica de seus proprietários. O estudo analisou que 25 milhões de empresas ativas no país e traçou um panorama sobre elas e sobre o crédito, inadimplência e atividade econômica. No segmento, daqui a pouco mais informações aqui no Info News. Fique ligado.
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9: De volta por aqui, falando agora do Real Madrid, né? Que inicia uma nova fase sob o comando de José Mourinho. Com a saída de Carvajal, o uruguaio Federico Valverde será o novo capitão da equipe, enquanto Vinícius Júnior será o segundo na hierarquia e usará a braçadeira quando necessário. Valverde comemorou a escolha e disse estar honrado com a responsabilidade. O clube também reforçou o elenco para a temporada e segue tentando contratar o volante Rodri, eleito o melhor jogador da última Copa. É, a gente traz aqui as últimas novidades do Real Madrid para você aqui também no nosso Radar Esportivo. Eu sou Kleber Salles e volto já já.
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2: Comer banana ou um outro alimento rico em potássio e pobre em sódio, como uma batata cozida com a pele ou um abacate. Este tipo de alimento, além de ajudar na perda de peso e nos exercícios, pode manter a pressão arterial sob controle.
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5: 3:38.
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1: A categoria B é a mais popular entre os cursos de condução. No entanto, algumas dicas podem deixar esse processo mais fácil. É interessante ter alguma experiência no volante antes das aulas práticas.
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3: 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Durma de 7 a 9 horas por noite. O sono de qualidade para adultos é crucial para a saúde, pois fortalece o sistema imunológico, regula hormônios, consolida a memória e restaura a energia física e mental. Dormir bem elimina toxinas cerebrais, reduz o estresse e previne doenças como obesidade, diabetes e problemas cardiovasculares, sendo essencial para a longevidade. 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
2: Intervalo comercial, a gente tá de volta aqui com mais uma dose de música boa no seu Show da Tarde. Tá prontinho aí pra embalar mais ainda as melhores? E aí, tá prontinho pra ouvir aí somente as mais da tarde? Então se liga e vem junto com a gente. Tamo de volta aqui no seu Show da Tarde.
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2: Olá, voltamos com a última edição do dia do nosso Info News, deixando você muito bem informado nesta sexta-feira. Um estudo aponta que a reforma tributária deve aumentar a participação dos municípios na divisão da arrecadação do novo Imposto sobre Bens e Serviços, o IBS. A pesquisa indica que, durante o período de transição, as prefeituras devem receber uma fatia maior dos recursos, enquanto a participação dos estados tende a diminuir. A mudança faz parte das regras de transição da reforma tributária, que substituirá gradualmente o ICMS e o ISS pelo IBS. Nesse período, parte da arrecadação continuará sendo distribuída com base na participação histórica de estados e municípios, para evitar impactos bruscos nas receitas dos governos locais. Segundo o estudo, essa redistribuição será gradual e seguirá até 2078, quando toda a arrecadação do IBS passará a ser repartida pelas regras permanentes, considerando o local onde o bem ou serviço foi consumido. Assim encerramos a nossa edição do Info News desta sexta-feira, última delas. Voltamos amanhã sábado com mais notícias para você. Grande abraço, ótima sexta e excelente início de final de semana.
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3: 4:36.
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17 horas em ponto, depois do Máquina do Tempo, nós estamos chegando. Hoje, segunda-feira. Segunda-feira, 27 de julho. O mês de julho tá indo embora, né? Tá chegando aí o mês de agosto, o mês dos cachorros loucos. Mês de julho indo embora. Som da Terra começando por aqui. Abraço, pessoal do Clube da Navegantes, o clube mais charmoso da cidade, né? Isso, vamos mandando um alô especial a você que está nas ondas do rádio, que nos acompanha sempre todos os dias, nosso abraço, boa tarde. Temperatura, né? O tempo tá chovendo em alguns lugares, agora há pouquinho, nos mandaram as informações lá de Tupanciretã, muito raio, muita trovoada e muita chuva em Tupanciretã, em outros locais aí, até chuva de granizo deu, né? Já, nós vamos destacar então aí a previsão do tempo para você. Temperatura tá agora na casa, né? Agora tá na casa aí, vamos ver como é que tá a casa da temperatura agora. Vamos ver aí como está a nossa temperatura. Tempo agora 23 graus a temperatura, umidade em 75% de umidade relativa do ar. Para hoje, são esperados aí 2,4 milímetros, mas pode chover mais. Você sabe que o tempo dá aquela, como diz o gaúcho, dá aquela loqueada, né? Dá aquela loqueada geral. Vamos abrindo a parte musical. Eu sou o Roger, vou com você até às 19. Até às 19 horas você pode mandar sua mensagem pra cá. Parabéns aos aniversariantes do dia. Eita, tem festa na Instalar Materiais de Construção. Parabéns ao Salles Antônio Barbosa, de aniversário hoje. Nas mais variadas cores. Saúde e paz, e o resto a gente corre atrás. E o resto é no estilo Gini Gé, no jeito caipira. Simbora, curtir que é a primeira.

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2: Eita, mamãe. 17 horas mais 8 minutos. Grupo Minuano Tiatino.

0: Eita, Rio Grande! 17 horas mais 11 minutos, 17 com 11. E olha, Grêmio anuncia a contratação do meia croata, Filip Krovinovic. Reforço assina contrato até o final de 2028 e já trabalhou com o técnico Luiz Castro. O Grêmio anunciou na manhã de hoje o acerto com o croata, Filip Krovinovic, de 30 anos. Ele assina contrato até final e ele é destro. O jogador atua como meia ofensivo, posição que o clube gaúcho buscava desde o início do ano. É, ele que foi vice-campeão da Croácia na última temporada. O atleta trabalhou com o técnico Luiz Castro entre 2016 e 2017. O meia também iniciou a carreira profissional, né, em 2015. Em 2019, acabou emprestado para o West Bromwich, da Inglaterra. Filipe também jogou nas categorias de base da seleção croata, nas equipes sub-19 e sub-21. Tá aí. Vamos com os destaques da música. Quem vem cantar pra gente já já, sabe quem? É Gian e Giovanni. Sabe quando?
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0: Jean Giovanni, dois corações, já já tem Chitão e Chororó, evidências.

0: 5:18.
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Pegando pro João Borges e também a dona Judite e a dona Tereza, todo mundo que tá ligado aqui na programação da Navegantes, Gaúcho da Fronteira.

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2: R$17,52, Rick Renner. Olha, chove forte em Não Me Toque, chove forte em Espumoso. Ela é demais.

7h55, Defesa Civil emitiu agora um super alerta, alerta vermelho para a nossa região agora, né? Defesa Civil, então, emitiu alerta vermelho para a nossa região, o mais alto alerta, então, aí, para a nossa região emitido agora. Você confere lá na página da Rádio Navegantes, lá, para temporal e temperatura e tempo severo para a nossa região. Então, confere lá, por favor, lá na página da Rádio Comunitária Navegantes. César Oliveira e Rogério Melo. Milonga abaixo de mau tempo, depois Bruno e Marrone, machuca demais. Aí a gente vai para a oração da Ave Maria.

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0: Tá aí, você curtiu aqui na Navegantes, depois da nossa reflexão, teve Bruno e Marrone, Machuca Demais, Leandro e Leonardo, eu juro. Como eu disse, espumoso, não me toque, aquela região ali foi seriamente castigada com muita chuva forte agora há pouco, daqui a pouquinho eu vou trazer as informações para você aqui na programação da Navegantes. Aguardem, já tem Duduca e Dalvan.
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Rádio Navegantes, Lagoa dos Três Cantos sofre com temporal, várias árvores arrancadas e árvores caídas no meio da pista, no centro da cidade de Lagoa dos Três Cantos. 18 horas mais 16 minutos. Tuduca e Dalvana, programação, meus pedaços. Chegando mais uma, Sérgio Reis, o menino da porteira.

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Na página da Rádio Navegantes, 18 horas 25 minutinhos, você acompanha um pouquinho sobre o temporal em Nometoque, também Itapera, chuva, volume de chuva além do esperado entre Ernestina e Passo Fundo no momento agora, viu? Chuva muito forte entre Ernestina e Passo Fundo, se confirmando então aí as previsões de alerta da Defesa Civil de agora a pouco na nossa programação. Vamos em frente trazendo música. Já já vou trazer as informações para vocês. Quem vem cantar pra gente é Daniel, Adoro Amar Você.

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aí daquelas vaneira, daquelas bem fandangueira, vaneira para três pandeiros, bando gaúcho aqui na programação da Comunitária Navegante, a boa moda do Rio Grande, né? É, aquela moda no finalzinho de tarde, 18 horas 36 minutos, Macaco Velho, Gino e Geno.

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0: Muito bem, 18 horas 45 minutos, 18 com 45 aqui na Rádio Comunitária Navegantes. Rádio Comunitária Navegantes, 18 horas 45 minutos. Obrigado a você que está na companhia. Obrigado a você que está na nossa sintonia. 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

Estamos ao vivo, agradecendo o carinho da sua audiência, você que tá ligado com a gente na nossa programação, aquele abraço, bom finalzinho de tarde, comecinho de noite, vamos às informações, preços do milho terão semana decisiva com safra dos Estados Unidos e do leste europeu, segundo o Canal Rural. Se o calor extremo voltar ao cinturão norte-americano, fundos de investimentos tendem a fazer compras massivas e gerar forte repique. O milho spot teve alta de 4,27% em Chicago na semana passada, enquanto no Brasil o contrato da B3 com a mesma referência mostrou elevação de 2,47%, fechando a 70,58 por saca no mercado físico. Na região do extremo oeste baiano, as cotações encerraram com referência de 56,61 por saca, segundo o Canal Rural. Atualizando as previsões do tempo, vamos lá, 22 graus a temperatura, 82% de umidade relativa do ar, enquanto nós vamos atualizar a previsão do tempo, dizendo que ventou forte em Lagoa dos Três Cantos, chuva temporal e ventos em Não Me Toque. Também teve outras cidades na tarde de hoje com temporais, temporais atingindo com granizo, Temporal causou muitos estragos em Não Me Toque, inclusive

0: Um ônibus foi atingido pelo temporal. Destilhamentos e alagamentos em Não Me Toque. As informações estão lá na página da Rádio Navegantes. Granizo atingiu Santo Antônio das Missões, danificando cerca de 400 residências, deixando um ferido na forte chuva que acometeu na tarde de hoje o município. As pedras de gelo começaram a cair por volta das 13h20. Os maiores prejuízos foram registrados nos bairros Jardim, São Jorge e em parte da região central. De acordo com a Defesa Civil, Priscila Nunes, coordenadora, né, da Defesa Civil, a estimativa inicial apontava para 400 residências foram atingidas pelo temporal. Tá lá na página da Rádio Navegantes também as imagens dos destelhamentos em das árvores arrancadas em Lagoa dos Três Cantos. Agora há pouco eu recebi a informação que Ernestina, na região de Ernestina, Passo Fundo, até achei que pudesse acontecer alguma coisa aqui agora à tarde quando eu divulguei, né? Mas o alerta vermelho passava na nossa região e estava passando por Passo Fundo. Então, o que se concretizou, segundo a Defesa Civil, espumoso também na tarde de hoje, teve forte temporal, né? Colocando em alerta a região de Espumoso com muita chuva durante a tarde. Hoje à tarde também, Tupanciretã, recebi as informações, muitos raios, trovões e chuva forte na cidade de Tupanciretã, na região central do estado. Granizo, então, em algumas regiões, né? Trazendo preocupações as pessoas, né? Que coisa, né? Realmente, esse ano é um ano de diferencial, né? De tempo severo. Acúmulo de granizo registrado em Não Me Toque mostra camadas de grande intensidade. A sorte que era fino os granizos, né? Mas houve camadas ali de mais ou menos de quase 10, 12 centímetros de camada de granizo na cidade de Não Me Toque. 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

0: As informações que circulam nas redes sociais, tanto de um lado quanto do outro, né? Após fortes críticas do presidente da Argentina, que esteve no Brasil ontem, hoje foi a vez do ministro do Brasil a comparar o presidente da Argentina a um palhaço. Os ataques aconteceram então aí em várias redes sociais por ambos os lados, né? Árvores de grande porte caem devido à tempestade no final da tarde de hoje em Não Me Toque. Três delas apoiaram-se sobre o telhado do CTG Galpão Amigo, causando danos na cobertura do CTG, segundo as informações da rede social A Folha de Não Me Toque. Vamos destacando agora a previsão do tempo que o Climatempo nos reserva, então, para o dia de amanhã. 7,7 milímetros de chuva para amanhã, temperatura mínima de 18 graus, podendo chegar a 25. Para quarta-feira, 21,3 milímetros de chuva, temperatura mínima de 16 graus, podendo chegar a 22 graus centígrados. Aí dá uma folga, né? Quinta-feira, sol entre nuvens. Sexta-feira, dia ensolarado. Sábado, com retorno da precipitação, 8,9 milímetros de chuva para sábado. Domingo, não chega a 1 milímetro de chuva. Sol entre nuvens na segunda-feira. Sol entre nuvens na terça-feira, com precipitação de 2,4 milímetros. E temperaturas mais baixas de quarta-feira que vem para frente, as mínimas em 10 graus, podendo chegar a 19. Ou seja, vai fazer um pouquinho de frio aí alguns dias na outra semana, né? 13 graus, 11 graus, 10 graus aí, mas não há ascendência de chuva até o dia 10, segundo o Climatempo. Boa tarde, você que tá ligado aqui na nossa rede social, um abraço, obrigado pela companhia, obrigado pela sintonia lá em Horizontina, meu amigo Egon, Francisco Beltrão, o Valdir Schultz, eita, povão, ligado aí com a gente por todo o Brasil, obrigado pela companhia, obrigado pela sintonia. Alberto Fernandes, críticas, hein? O ex-presidente da Argentina, Milei, foi ao Brasil para gritar como um energúmeno, exigindo ver um golpista preso. Eu fui a Curitiba exigindo a liberdade de um inocente. Hoje, Lula é presidente do Brasil e Bolsonaro está preso por promover um golpe de Estado. Insultar o presidente de um país irmão e principal sócio comercial da Argentina não tem perdão, diz a mensagem de Fernandes em sua rede social, o Alberto Fernandes, ex-presidente da Argentina. Ataques mútuos dos dois países, então, aí, verbal nas redes sociais de ontem para hoje. Governador Trump, o Departamento de Justiça dos Estados Unidos, pediu à Suprema Corte do país que autorize a entrada em vigor de um decreto que dificulta o voto através dos correios no país. O pedido acontece meses antes da realização das eleições de meio de mandato no país, previstas para novembro desse ano. No último sábado, o Tribunal de Apelação manteve a decisão que suspendeu a medida em 23 estados e no Distrito de Colômbia, onde o decreto foi contestado. O órgão do governo de Donald Trump pede que as mudanças entrem em vigor enquanto o caso segue em análise, segundo o Globo.com. Muito bem, previsões de novas chuvas, sistema de comando de incidentes é ativado no Vale do Caí. As regiões muito afetadas no Vale do Caí, região carbonífera, a região metropolitana de Porto Alegre, o gabinete de comando da SCI da região do Caí foi novamente instalado nesta segunda-feira para acompanhar e coordenar as ações de preparação, resposta e restabelecimento diante da previsão dos eventos meteorológicos que possam afetar a região. Muitas regiões se preparando, se precavendo, pessoal tomando atitudes, fazendo reuniões, analisando pontos críticos, né? Agora mesmo o Lago Tarumã, em Viamão, inundado pela chuva que acometeu agora há pouco o município de Porto Alegre, a região metropolitana de Porto Alegre, melhor dizendo. São 18:56. Eu quero mandar um abraço a todos. Infelizmente hoje não vai dar tempo de tocar música para essa galera boa, né? Mas eu vou deixando por aqui. Você nos acompanha pelo app, pelo aplicativo da Rádio Navegante, você vai lá no Play Store e digita lá Rádio Navegante, você vai achar a gente lá e aí nos acompanha por todo o Brasil, por onde quer que esteja, tá certo? Um forte abraço, eu volto amanhã, vem aí o programa Palavra de Vida, daqui a pouquinho aqui na Navegantes.
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1: 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Caminhe 30 minutos por dia. Sim, caminhar é extremamente bom para a saúde, oferecendo inúmeros benefícios físicos e mentais, como melhora da circulação, fortalecimento do coração, controle de peso, redução do estresse e prevenção de doenças crônicas, sendo uma atividade acessível e eficaz para melhorar a qualidade de vida. Fique ligado. 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

0: paz Brasil, a paz Ronda Alta, que a mão poderosa do Senhor possa estar estendida sobre o céu da nossa querida cidade Ronda Alta, sobre a sua casa e sobre a sua família. Fique ligadinho no programa Palavra de Vida e Deus tem uma palavra para o seu coração. Paz do Senhor, pastor Paulo Silva.
1: Paz do Senhor, pastor Claudiano, pastor Silvano, também nosso irmão José, também irmão Roger, cada um dos nossos amados ouvintes que estão ligadinho nesta programação de segunda-feira. Fique ligadinho aí que tem bênção e vitória para você em nome de Jesus.
0: Paz do Senhor, irmão José Carlos, aí está presente conosco aí nessa noite aí de segunda-feira.
2: A paz do Senhor, todos os ouvintes, todos os irmãos que estão presentes comigo no dia de hoje. Fico muito agradecido pelo convite. Primeiramente, agradecer a Deus. Um forte abraço a todos. Que Deus venha habitar em vossos corações.
0: Maravilha. Paz do Senhor, pastor Silvano Grave.
3: Pai do Senhor, meus amados irmãos, ouvintes que estão na escuta da programação dessa noite, os irmãos da cidade de Ronda Alta, Ibaracuíro, Bar Esperança, também a área indígena aí, Constantina, Carazinho, Sarandi aí, fica na escuta aí que Deus, ele tem uma palavra para o teu coração nessa noite, em nome de Jesus.
0: Maravilha, quero também mandar um alô aí para todos que estão na escuta aí do programa Palavra de Vida aí do bairro Arco-Íris, bairro Esperança aí, também o Ipiranga, Santa Helena, Santa Bárbara aí, também o interior aí, o pessoal do interior estão sempre ligadinho aí. Queremos oferecer esse programa, né, pastor Paulo, para aquelas pessoas que estão fazendo aniversário aí. Quero mandar um homenagear aí a missionária irmã Salete aí, que vai estar completando mais um ano de vida e que Deus possa abençoar aí sua casa, sua família e o pastor Homero aí. Benção de Deus. Tem mais, pastor Paulo, aniversariante?
1: Queremos também homenagear aí nosso irmão Barone, que vai estar de aniversário amanhã, né? Então, quero oferecer esta programação aí, né, pro irmão Barone e também a missionária Salete aí. Essa programação especialmente aí aos nossos irmãos que vão estar fazendo aniversário amanhã. Que Deus venha dar muita paz, muita saúde, muitos anos de vida. E os louvores que vai ser entoado aqui vai ser para os nossos aniversariantes, né? Especialmente para eles aí, um dia especial para os nossos irmãos aí que tem ajudado nós nesta obra. E você vai entrando aí, mandando a sua mensagem em nome de Jesus.
0: Maravilha, então vamos oferecer o primeiro louvor aí para todos os irmãos aniversariantes aí que estão ligadinho no programa Palavra de Vida.

0: maravilha. Abençoado então para todos os nossos queridos e amados ouvintes. E tem participação conosco aí, pastor Paulo?
1: Tem participação. Nir de Oliveira, da cidade de Constantina, está na escuta dessa programação. Também Nilva Machado está na escuta. Cedenir de Brito. Luciana Alves, boa noite. Manda um louvor para minha sogra Jurema Galioto, temos na escuta da programação. Joira Terezinha, Valmir Ozelame está na escuta. Jonas de Oliveira da Silva, Valdir de Francisco Beltrão está na escuta. Adrio Valentim, Viviane Ribeiro, peço uma oração para minha família. Cedenir de Brito aí parabeniza então os aniversariantes aí que estão aniversariando. Mari Matiasso está na escuta, a paz do Senhor. Joceli dos Santos, paz do Senhor. Irmãos, eu peço oração para minha família, Joceli, Calixto, João e Gians e Tainara. Deus abençoe muitos irmãos. Peço um louvor à escolha dos irmãos, do irmão Glauciano. Adair de Oliveira, Vilmar da Silva Oliveira, Deus abençoe esta programação. Essas pessoas que estão na escuta, de Janira Rodrigues da Silva, amém, glória a Deus. Mauro Vargas, Deus abençoe a todos os pastores em nome de Jesus, pastor Mauro Sarandi, que Deus abençoe então o pastor Mauro. Jurema Salete Alves de Castro, então missionária Jurema, e também aí o pastor, nosso pastor aí
2: Homero
1: de Castro, que Deus abençoe. Quero Adair de Oliveira, quero mandar um abraço para minha mãe e para o Nelson, que vai fazer aniversário amanhã. Que Deus abençoe então e para os ouvintes e para nós aqui em casa na escuta, peço oração para nós. Então, essas pessoas aí então que estão aí participando, interagindo conosco, vai aí deixando a sua mensagem, vai compartilhando esta live, né, pro teu irmão, pro teu amigo, para tua casa e para tua família, para que pessoas venham receber a palavra de Deus e os louvores. Então vai esta programação aí para todos os nossos irmãos aí que estão compartilhando, todos os louvores aí vai para os nossos irmãos que estão na escuta em nome de Jesus.
0: Maravilha, né, pastor Silvano? Vamos passar lá então, comer aquele bolo, né? Eita, maravilha. Pastor Silvano, tem participação aí, pastor Silvano?
3: Quero saudar os irmãos, os ouvintes, com a paz do Senhor nessa noite, que Deus venha abençoar a tua casa, a tua família. Quero mandar um abraço ali para a cidade de Carazinho, do pastor Luiz de Quadro, sempre está escutando essa programação, pastor Carlos Salvo, pastor Paulo Montana, também ali cidade de Sarandi, né? Sempre o pastor Mauro está na escuta, aleluia, o pastor Cistílio também, que sempre está na escuta dessa programação. Que Deus venha abençoar tua vida, tua casa, tua família e o teu ministério em nome de Jesus, né? Cidade de Constantina também, região aí, fica ligado e que Deus, aleluia, tem uma palavra para o teu coração nessa noite, amém? Deus vos abençoe.
0: Maravilha, tá aí então dado o recadinho do pastor Silvano. Vamos ouvir mais um louvor abençoado aí.

0: Maravilha, tá aí esse louvor abençoado aí, né? Do nosso querido e amado irmão aí, que trouxe louvor. Eu quero mandar um alô então pro pastor Cistílio, que vai estar com um grande culto aí sábado à noite. Você não pode perder aí no, na cidade de Sarandi, no bairro Vicentino, né? Vai estar ali pregando o pastor Valcir, da cidade de Mormaço. Então você é o nosso convidado ali, né, pastor Cistílio, para estar ali recebendo uma palavra, uma oração, bênção de Deus. Então, sábado à noite em Sarandi, aí, na igreja do pastor Cistílio, aí, vai estar o pastor Valcir. Também temos conosco aqui o nosso irmão José Carlos, aí, que vai estar trazendo um louvor aí e contando também um pouquinho do testemunho, né? O que Jesus fez na vida dele, né? Deus, ele é maravilhoso, ele pega o homem lá do monturo e exalta. Esse é o Deus que nós servimos, né? Toda honra, toda glória seja dada ao nome dele. Paz do Senhor, pastor José Carlos, aí contigo aí.
1: A paz do Senhor, irmãos. Vou cantar um louvor. Que a cada louvor que eu canto, não sou cantor, mas sim um adorador da palavra do Senhor. A cada louvor escolhido para mim louvar e glorificar ao Senhor Jesus Cristo, conta um pouquinho do meu testemunho. Então irei louvar e após o louvor irei contar um pouquinho só das muitas maravilhas que Deus fez e ainda fará na minha vida. Glórias a Deus, aleluia, Jesus.

0: um pouco do meu testemunho, das maravilhas que Deus fez na minha casa, na minha vida e dos meus filhos e esposa. Eu era uma pessoa que eu aceitei Jesus há 9 para 10 anos, mas me recusava a seguir a casa do Pai. Minha esposa orava, meus filhos oravam, amigos, familiares, pastores conhecidos. Eu, gerente de uma empresa multimilionária, mas a minha vida financeira, pessoal, conjugal, só andava para trás. A média, 1 ano atrás, eu resolvi a me batizar e sim seguir os mandamentos do Senhor Jesus. Aí sim, glórias a Deus, aleluia, eu pude ver todas as maravilhas, todas as bênçãos, as vitórias que Deus tinha para mim, mas eu me recusava a aceitar. Então, no momento, eu digo, irmãos, não, nunca diga eu não posso, eu não consigo, eu não vou chegar lá. Quando Deus tem um propósito na tua vida, quando Deus te escolhe, tu não pode fugir, tu não consegue fugir. Então, o que eu digo para os queridos e amados irmãos, não tem outro caminho a não ser o caminho do Pai. No momento que eu, através da minha esposa Franciele, minha filha Kemily, meu filho Carlos Eduardo, minha pequena Helena, foram as pessoas que estavam dentro da minha casa a todo o tempo esperando o pai voltar, o marido voltar. Nem mesmo eu mais acreditava em mim, os pastores orando, os amigos. Então eu digo para vocês, irmãos, o caminho que nós temos a seguir com Deus é maravilhoso. Tudo se organizou na minha casa. Eu era uma pessoa que eu mesmo não acreditava mais em mim. Para muitos não teria volta, não, esse não adianta mais estar insistindo. Ele não tem mais saída. Mas no momento que eu decidi seguir verdadeiramente a casa do Pai, no momento que eu me batizei, fui às águas e dediquei a minha vida, o meu lar, até mesmo o meu emprego para Deus, hoje eu sou feliz. Hoje eu sou muito feliz com o meu casamento, os meus filhos estão todos perto de mim. Então, para resumir um pouco do meu testemunho para os irmãos, não recue, não fuja da casa do Pai, não fuja do propósito. Muitas das vezes a gente é covarde. Como diz a Bíblia, tem as duas portas, porta larga e a porta estreita. E eu sempre fui para a larga, sempre fui pelo caminho mais fácil. Lá no mundo era mais fácil, o mundo oferece muitas coisas que no, momentaneamente parece ser bom na hora, mas ele tem vergonha no dia seguinte. Deus não. Deus, tudo que o Pai dá, o Pai não tira. O inimigo dá hoje para envergonhar amanhã. Então, o que eu tenho para dizer para os irmãos, não desista. Principalmente esposa, filho, família, a Deus. Deus em primeiro lugar, através dele, que você terá a tua paz, o teu sossego, um bom emprego, um bom lar, bons amigos. Bons amigos não é aquele que só aparece na hora que você tem dinheiro, como muitas vezes era no meu caso, dinheiro, carro. Não, um amigo é aquele que está lá, quando está lá na lama, lá no fundo do poço, ele vai te dar a mão, diz, eu estou contigo, não desista. Volta para casa, que a tua família está te esperando, teus filhos estão te esperando. Então, eu tenho para dizer para os irmãos que só tem um caminho, que é o caminho. Siga a igreja, congregue, porque é o único meio de você chegar ao reino dos céus, é através da palavra. Então, eu quero dizer para os irmãos que a minha vida hoje é maravilhosa, financeiramente, conjugalmente, com meus filhos, com a minha esposa, o meu lar, amigos, sobrou poucos, mas os enviados por Deus, e eu agradeço muito. Também agradeço a oportunidade dos pastores por ter me convidado a vir dar esse testemunho hoje aqui. Confesso para os irmãos que não é fácil para mim contar a minha vida pessoal, porque foi muito sofrido, foi muito vergonhoso, mas pela honra e glória do Senhor, tudo que Deus dá, Ele não tira, e sim Ele acrescenta, e na minha vida só está acrescentando a cada dia mais. Agradeço muito a Deus, primeiramente, agradeço muito a minha esposa Franciele, minha filha Kemily, meu filho Carlos Eduardo, minha pequena Helena, e com certeza em breve terei mais testemunho das maravilhas e bênçãos que Deus tem feito e irá fazer mais na minha vida. Eu agradeço a minha oportunidade.
1: Maravilha! Então, esse testemunho bonito aí, né, que Deus fez na vida do irmão José Carlos. E quem conheceu o José Carlos na outrora era um moço aí que andava pelas ruas, às vezes bêbado, né, José Carlos? E hoje a gente vê ele com a Bíblia debaixo do braço, louvando ao nome do Senhor, uma vida bem sucedida, e Deus levantou ele, exaltou ele na terra. Então, que Deus continue te abençoando e continue aí nesse caminho, né? O caminho de Jesus Cristo. O caminho de Deus, ele é bom, perfeito e agradável. Mas o caminho do diabo, ouvintes, parece bom, parece perfeito e é desvejável. Então nós temos que tomar muito cuidado, que o inimigo, ele veio para matar, roubar e destruir. A gente vê ele destruindo tantos lares, tantas famílias sendo destruída. Um abismo chama outro abismo. E Jesus, ele veio para libertar. Ele veio resgatar, pastor Paulo, aqueles que estão perdidos, né? Eu era uma pessoa perdida, o irmão José Carlos também era uma pessoa perdida, pastor Silvano também, mas Jesus nos encontrou. A Bíblia diz que ele veio para os doentes, nós éramos uma pessoa doente, e ele resgatou, arrancou nós do monturo, né, pastor Silvano, e colocou nós a pregar esta palavra aí, né, uma palavra poderosa e que transforma a vida aí. Pastor Paulo, tem mais alguém ouvindo conosco aí?
2: Tem mais uns participantes, Elisiane Dias, paz do Senhor. Estou aqui na escuta da programação, está uma benção, peço oração. José Carlos Ferreira de Jesus está também aí na escuta dessa programação. Adília Soares dos Anjos está na escuta. Kemily Ferreira da Silva também está na escuta. Rogério Paz, né? O pastor Rogério Paz, que estava ontem pregando aí na igreja, que Deus abençoe a sua família, em nome de Jesus. Cláudio da Luz aí, né? Nosso irmão Cláudio sempre está ligadinho com o seu radinho aí nesta programação, que Deus abençoe. Adair José está também aí na escuta dessa programação. Lourdes Santos, a paz do Senhor Jesus, estou assistindo. Laiane Ziller, paz do Senhor Jesus. Maria, boa noite aí de Erechim, né? Nossa irmã Maria aí da cidade de Erechim, aí que está ligadinha aí do bairro Aeroporto, né? Que está sempre ligadinha aí. Faz um tempinho, uns anos atrás, tivemos aí na casa da Maria aí orando por ela aí. Que Deus abençoe a vida então da Maria, da cidade de Erechim. Lourdes Santos, peço um louvor para o meu genro Rogério e a minha filha Alessandra e Thaís, Leonardo, todos os meus familiares de Erechim, para os meus filhos Leandro e família. Que Deus abençoe então a irmã Franciele Ferreira, também está ligadinho. Márcia Freitas, boa noite, Deus abençoe a minha família. Andressa Ribeiro está na escuta. Gilvânia Blues, Glória a Deus, está na escuta aí desta programação. Que Deus abençoe Claudiane Borges, a paz do Senhor. São muitas pessoas aí entrando na live, os irmãos perdoem se nós não puder ler todos os nomes, mas que Deus venha abençoar aí todos os nossos amados irmãos que estão ligadinho nesta programação. João Borges também aí pede oração, né? Toda a sua família, então todos os nossos irmãos aí vão estar incluído aí. Gideão Fernandes também está na escuta desta programação. Então todos os nossos irmãos aí que estão colocando aqui na sua mensagem pedido de oração, os irmãos que estão pedindo louvores aí, né? Nós vamos rodar aí os próximos louvor, oferecendo aí para todos os irmãos também. O Moisés Gravi aí da cidade de Constantina, né? Pede um hino aí, os dois ungidos. Então, se nós não conseguir rodar este louvor, o próximo louvor aí vai para os nossos irmãos que estão pedindo para sua família, em nome de Jesus.
1: Maravilha, então vamos ouvir então mais um louvor aí para todos os nossos queridos e amados ouvintes aí que estão ligadinho no programa Palavra de Vida.

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0: Quarta-feira também culto de oração, então você é o nosso convidado, você aí do bairro Aparecida, a comparecer, receber as bênçãos do Senhor. Moisés também aí, nosso irmão Moisés, parabeniza aí a Montilha, que esteve de aniversário dia 24. A minha esposa também, parabeniza aí a irmã Otília, também o Bom Barone, também a irmã a missionária, a esposa do pastor Homero ali, pelo aniversário de amanhã. Deus abençoe os nossos amados e queridos irmãos. E também aproveitando, irmão, você que deseja nos ajudar, né? A manter esta programação no ar, né? Aí tá o número do Pix na tela, né? Você que deseja nos ajudar e você que deseja nos criticar, nós nem se importamos com a tua opinião, aí é só os irmãos que têm desejo de ajudar, né? Porque esta obra é de Deus, nós estamos aqui disponibilizando nosso tempo para levar o evangelho, a palavra de Deus, nosso tempo, né, pastor Claudio, qual nós podia estar em casa, nós estamos aqui e também, nós também somos ajudador desta obra e Deus tem abençoado. Então você que deseja nos ajudar, que Deus vos abençoe. Você que deseja criticar, que Deus te abençoe também da mesma forma. Amém?
1: Maravilha. Pastor Silvano, quais os dias de culto aí na Igreja Unida aí? Você é o nosso convidado. E ontem tivemos um cultão ali, abençoado. Ali estava o pastor Rogério Paes, da cidade de Rechim ali. Deus usou ele fortemente ali. E todos os cultos ali têm sido benção, né, pastor Silvano? Convidar o pessoal aí para estar aí fazendo uma visita para nós. E quais os dias e os horários, pastor Silvano?
2: Aleluia. Quero convidar você, meu ouvinte de perto, meu ouvinte de longe, vem ali na Igreja Unida, aqui nessa cidade de Ronda Alta. A Igreja Unida fica no bairro Arco-Íris. Quem não conhece o bairro Arco-Íris, fica ao lado do bairro Esperança. Você é o nosso convidado, a Rua das Orquídeas. O número da igreja é 212, quinta-feira, 7:30 da noite. Grande culto de campanha, libertação ali. Vem ali receber uma palavra de Deus. Vamos estar ali trazendo uma palavra de Deus para tua casa, para tua família, para o teu coração e orando por você, a tua família, você é o nosso convidado. Você que queira um milagre, uma cura, vem ali que Jesus garanta um milagre para tua vida. Também temos culto nos domingos às 7:30 da noite. Você é o nosso convidado. Família no altar de Deus, né? Precisamos estar com as nossas famílias na presença de Deus, né? Para ser guardado, livrado aí desse mundo mau aí, né? Você precisa estar ali com a tua família na presença de Deus. Vem ali domingo à noite. Também temos culto nas quarta-feiras, 3 horas da tarde, culto das irmãs do ciclo de oração. Os irmãos estão ali orando e clamando a Deus pela tua família, pela tua casa. Você que deseja orar, você que não tem outro compromisso, vem ali orar, vem ali dobrar o teu joelhinho ali na presença de Deus ali, clamar ao Senhor de Deus ali em favor da tua casa, da tua família, em nome de Jesus.
1: Maravilha, nas quinta-feira aí, então vamos começar umas quinta-feira forte aí, né, pastor Silvano? Vamos soltar a vinheta aí para esse ouvinte sentir de vir fazer a campanha com nós aí, vai ser forte em nome do Senhor Jesus. Vamos ouvir a vinheta aí.
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0: Parabéns. Vamos ouvir então o pastor Silvano aí trazendo a palavra de Deus aí ao seu coração.
1: Aleluia, glória a Deus, louvado seja o nome do Senhor Jesus Cristo. Quero deixar uma palavra nessa noite, uma palavra conhecida, mas ela é a palavra de Deus, né? A palavra do Senhor, ela se renova todos os dias em nossas vidas. Se encontra em Salmo capítulo 121, aleluia, onde diz assim o salmista Davi: levo meus olhos para os montes, e da onde que virá o meu socorro, o meu auxílio? Ele disse: o meu socorro vem do Senhor que fez os céus e também a terra. Aleluia, o salmista Davi, nós sabemos que ele foi chamado, escolhido por Deus, separado pelo Senhor para ser rei de Israel. Ele ainda era um menino, aleluia, pastorava as ovelhas do seu pai no campo, e ele foi chamado, escolhido por Senhor. A Bíblia diz que ele se sentiu no lugar, aleluia, sem saída, quem sabe no lugar que tinha somente montanha, olhou para um lado, olhou para o outro e disse: eu levo meus olhos para os montes, da onde que virá o meu auxílio, meu socorro, meu esconderijo? Ele disse: o meu socorro vem do Senhor que fez os céus e também a terra. Quem sabe você, meu amado ouvinte, nessa noite que está me escutando, quem sabe você bateu em tantas portas, aleluia, e tem procurado às vezes, aleluia, tantas portas e não tem achado a saída para a tua vida. Mas eu quero dizer para você nessa noite que me escuta, a saída para você é Jesus. O teu auxílio nessa noite é Jesus. Ele tem a resposta para a tua casa, ele tem a resposta para a tua família. Ele tem um milagre para a tua vida, aleluia, para a tua casa. Ele tem a cura que você precisa. Porque eu e você às vezes levemos nossos olhos para um lado e não achamos saída, mas quando nós olhamos para Jesus, Jesus sempre tem uma saída para o seu povo. Eu me lembro de uma mulher, aleluia, que não tinha saída. A Bíblia diz, aleluia, segundo Reis, capítulo 4, dessa mulher. A Bíblia diz que o seu esposo veio a morrer, veio a falecer, e ela ficou uma dívida para ela pagar. E os credores bateram na porta da sua casa. A história nos fala que nessa época ali em Israel, aleluia, a pessoa que ficava devendo, os credores batiam na porta da casa e levavam seus filhos para pagamento da dívida como escravo, para trabalhar em serviço forçado. E a Bíblia diz que os credores bateram na porta dela, aleluia, ela se sentiu sem saída. Ela se sentiu, aleluia, quem sabe sem resposta, mas ela servia a Deus. Ela conhecia o Deus de Israel, ela sabia que Deus, aleluia, ia ter a saída para a vida dela, para a sua casa, para a sua família, pela causa, pela luta que ela estava enfrentando. Eu não sei nessa noite qual a tua luta, qual a tua dificuldade, mas eu só sei que Jesus, ele tem uma saída para a tua casa, Jesus, ele tem uma saída para a tua vida, Jesus, ele tem uma saída, aleluia, para a tua família, Jesus, ele tem a solução para você. Eu sinto a presença de Deus aqui nesse lugar. E Deus vai conceder a vitória que você tanto almeja, aleluia, que você tem buscado da parte de Deus. Se é uma cura, nessa noite creia na cura, creia no milagre. E Jesus, ele vai tocar em você nessa noite. Jesus, ele vai tocar, aleluia, na área que você precisa do milagre. Jesus vai tocar na área que você precisa da vitória da parte de Deus, aleluia. Eu não sei em qual área que você precisa do milagre, mas coloque na presença de Deus nessa noite, que Deus, ele é poderoso para conceder a vitória e conceder o milagre que você precisa da parte de Deus. Porque essa mulher, aleluia, se encontrou sem saída. E sabe, você, meu amigo, minha amiga, está sem saída nessa noite. Eu te apresento uma saída. Jesus é a saída para você. Jesus é o caminho para a tua vida, para a tua casa, para a tua família. Jesus, ele é a solução, aleluia. Ele é o remédio, ele é a cura, ele é a vitória, aleluia, que você precisa da parte de Deus. Porque às vezes quando nós não temos saída, aleluia, Jesus, ele chega e diz: meu filho, eu tenho uma saída para você. Por mais que às vezes nós não vemos saída, às vezes, mas lá no final do túnel, nós sabemos que Jesus, ele nos mostra a saída e uma solução para os nossos problemas, para nossas dificuldades que nós enfrentamos. Porque a Bíblia Sagrada, ela é repleta de milagre que Deus fez. aleluia, para o seu povo, aleluia. Moisés, quando estava no Mar Vermelho, estava sem saída, perseguido, aleluia, por Faraó. Ele olhou para o Mar Vermelho e disse: agora, e o povo disseram: Moisés, tu nos trouxe para esse deserto para nós morrer aqui, aleluia. Mas Jesus sempre tem uma saída, Deus sempre tem uma solução para o seu povo. Moisés olhou para aquele Mar Vermelho e ouviu a voz de Deus, e Deus disse: Moisés, o que tu tem na mão? Ele disse: eu tenho uma vara, Senhor. Então usa a tua fé, Moisés, que eu vou abrir esse Mar Vermelho. Oh, glória a Deus. Se a porta está fechada, Deus é poderoso para abrir essa porta. Se um milagre ainda não aconteceu, Jesus é poderoso para chegar e conceder um milagre para a tua vida. Aleluia, se a solução ainda não chegou, Jesus é a solução. Ele chega, aleluia, soluciona todos os problemas que você precisa, que você necessita, aleluia. Coloque nas mãos de Deus nessa noite, aleluia. E a Bíblia diz que o Mar Vermelho se abriu, aleluia, e o povo passou para o outro lado, aleluia, de terra seca, caminhando, exaltando o nome do Senhor. Quero dizer nessa noite que Deus, ele tem a solução para a tua casa, que Deus, ele tem a saída, Deus, ele tem o escape para a tua vida, para os teus problemas, para as tuas necessidades. Deus nessa noite irá conceder a vitória que você precisa da parte de Deus. Creia somente nessa noite. A Bíblia diz, aleluia, que essa mulher disse: eu conheço um profeta, um homem de Deus chamado Eliseu. Eu sei que ele tem uma resposta de Deus para minha casa, para minha vida e para essa situação que eu estou passando. Quero dizer que Deus, ele tem uma resposta para você nessa noite. Deus, ele tem um milagre nessa situação que você que está, aleluia, passando nessa noite, aleluia. Você que não dorme mais à noite, Jesus, ele tem a solução para você. Jesus, ele tem a saída, aleluia, para a tua casa, para os teus problemas. Louvado seja o nome do Senhor Deus, aleluia, porque Jesus, ele mostrou a saída para essa mulher. Ela estava com dificuldade, ela estava com a dívida para pagar, mas a Bíblia diz que ela correu o homem de Deus chamado profeta Eliseu. Chegando lá, diz: profeta Eliseu, tu sabe que a tua serva temia Deus, o teu servo temia Deus. Ele morreu, faleceu, mas ficou uma dívida para mim pagar e os credores bateram na porta da minha casa. Que eu faço? Aleluia, louvado profeta Eliseu. Sabe o que o profeta Eliseu disse para ele? O que você tem em casa, mulher? Disse: eu tenho ainda um pouquinho de azeite na botija. Jesus, ele pergunta para você nessa noite: o que você tem em casa? Você ainda tem um pouquinho de fé, aleluia? Através desse pouco de fé que você tem, o milagre vai acontecer, a vitória vai chegar, a cura, aleluia, vai acontecer para a tua vida. Use esse pouquinho de fé que você tem, aleluia, e nessa noite receba a tua vitória, receba a tua cura, receba o teu milagre da parte de Deus nessa noite. Deus está entrando em lares e família aqui nessa noite e trazendo a solução, trazendo a cura, trazendo o milagre que você precisa da parte de Deus. Usa a tua fé nessa noite. Essa mulher usou a fé. O profeta disse: então tu vai para tua casa e pega esse pouquinho de azeite que tu tem e manda os teus filhos pedir vasilha emprestada, aleluia, vasilha seca, aleluia. Ela, aleluia, ela foi para casa feliz, aleluia. Aleluia, louvado seja o nome. Leva os meus olhos para os montes, da onde que vem o meu socorro? Vem do Senhor. O teu socorro vem de Deus nessa noite. A tua cura, a tua vitória, o teu milagre, a tua porta aberta vem de Deus nessa noite. A tua saída vem do Senhor nessa noite, aleluia. Porque ele tem a saída para nossas vidas, ele tem a solução para nossas casas, para nossos problemas. Louvado seja o nome do Senhor Deus. Essa mulher, aleluia, estava sem solução, mas no momento que ela se encontrou com o profeta Eliseu, o pastor Graciano, ela encontrou a saída e a solução para o seu problema. Aleluia, ela foi para casa com a sua fé ativada, aleluia. O profeta disse: vá para casa e pega a vasilha e traz para dentro de casa e fecha a porta. Aleluia, não importa, aleluia, a maneira que você está. Importante é quem vai fazer o milagre, é Deus. Importante quem vai te curar, é Deus. Aleluia, importante quem vai fazer, é Jesus. Oh, louvado seja, importante quem vai trazer a solução, é Deus. Aleluia, ela foi com a sua fé ativada, crendo, porque ela sabia que Deus ia operar um milagre na sua casa. O profeta disse: tu vai para casa e pega vasilha, não pouca, mas muita, emprestada, uma vasilha, e traz para dentro de casa e fecha a porta e coloca
2: copo, uma gota, aleluia, desse azeite que você tem. Deus vai multiplicar esse azeite, aleluia, e tu vai pagar a tua dívida, ainda tu vai viver do resto, o profeta disse. Louvado seja o nome do Senhor Deus, aleluia. Eu quero dizer nessa noite que Deus, ele tem a saída para a tua vida nessa noite e a solução dos teus problemas, em nome de Jesus, pastor Cancelo.
0: Maravilha, tome posse desta palavra aí, poderosa aí. Deus mudou a história daquela mulher, né, pastor Silvano? Ela, outrora ela estava sem nada, sendo ameaçada, humilhada, e ela vai até o profeta, né? E o profeta logo perguntou para ela: o que tu tens em casa? Olha só, né? É a maneira de Deus trabalhar. E nessa noite Deus faz uma pergunta aos ouvintes: use a tua fé. Tu tem um pouco de fé, e eu sei que tem. Esse pouquinho de fé que você tem no seu coração é o suficiente para Deus mudar a sua vida, a sua história, e te dar uma grande vitória em nome de Jesus. Pastor Paulo vai estar orando aí pelo copo de água, pela peça de roupa aí, em nome do Senhor Jesus.
3: Quero ler rapidinho aqui os irmãos que entraram na live. Vanusa Antunes, peço oração pelo meu filho Samuel Gustavo. Moisés também aqui pede oração aí pela missionária Otília, né? A Vanusa Antunes Samuel não dorme, só chora direto. Leonardo Pedroso de Melo aí da cidade de Constantina, nosso aí filho da irmã Cirlei, né? Nosso amigo Leonardo aí, que Deus abençoe a sua casa, a sua família. Também pede oração pela sua família. Loreni Dias e também está aí na escuta. Eliane Santos, oração pela saúde, né? Que Deus, então, os irmãos aí colocam seu copo com água. Eu quero dar rapidamente um testemunho aqui com a minha filhinha também aqui. A irmã pede oração pelo seu filho que não dorme à noite, né? A minha filhinha aqui não dormia também, ela cochilava à noite, né? Eu levei, oramos pela água, levei, consagrei a água no monte. Hoje ela dorme 6 horas da tarde, acorda só no outro dia cedo comigo tomar o chimarrão. Então, há muitas crianças são atacadas, né, espiritual aí pelos espíritos perturbadores, para tirar a paz, né, dos pais, da casa, da família. Mas nós vamos estar orando aí, creia no teu milagre, coloca o teu copo com água, porque a água é um símbolo bíblico, né? A água, se você ler a Bíblia aí, você vai ver vários livros aí falando da água, né? Que nem Moisés ali, quando a água era salgada, ele jogou uma vara ali e se transformou em água doce. Então a água é algo bíblico. Então eu quero que você coloque teu copo com água e vamos orar e creia. Determine o teu milagre, a tua vitória. Senhor meu Deus e meu Pai, nós determinamos agora, Pai, estas pessoas que estão, Pai, na corrente da oração agora. Consagra, Pai, este copo com água, esta peça de roupa, meu Deus, e que o milagre seja completo na vida dos teus filhos. Que estas pessoas venham dormir, Pai, que esta criança, Pai, venha receber a vitória, Pai, e nos dá uma semana abençoada para os teus filhos, em nome do Pai, do Filho e do Espírito Santo. Receba a sua bênção, o seu milagre, em nome de Jesus.

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0: Trazendo o melhor do sertanejo de volta no seu rádio. 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
2: Opa, tá chegando mais um Baú Sertanejo. Que bacana, hein, gente? Estamos chegando nessa segundona. Alegria, alegria, porque o Baú Sertanejo já está no ar, trazendo pra você aquelas que marcaram época aqui nessa segunda-feira. Aumenta o som, Baú Sertanejo já está no ar.

0: Beijo no seu rádio, não sai da sintonia, já voltaremos com mais.
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0: Mais um modão chegando aqui no nosso Baú Sertanejo. Aumenta o som.

0: o Sertanejo, trazendo pra você sempre as melhores. Não sai daí não, daqui a pouco tem mais aqui no baú.
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1: Está no ar a Voz do Brasil. 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
2: Olá, boa noite.
3: Boa noite para você que nos acompanha em todo o país.
2: Segunda-feira, 27 de julho de 2026.
3: Vamos aos destaques do dia.
2: Estatuto da Igualdade Racial completa 16 anos.
3: Um marco legal no fornecimento de direitos e geração de oportunidades.
2: E quem conversa com a gente sobre os avanços da lei é Bárbara Oliveira, secretária executiva do Ministério da Igualdade Racial.
4: O estatuto, ele fez um processo de trazer como responsabilidade para o Estado brasileiro a obrigação de enfrentar o racismo nas suas políticas, nas suas ações.
3: Proteção no ar.
2: Na hora de escolher o que as crianças assistem e jogam, a classificação indicativa é a maior aliada de pais e responsáveis.
5: A classificação indicativa leva em conta se a produção exibe cenas de violência, se há conteúdo sexual ou de nudez, ou se faz uso ou referência a drogas lícitas e ilícitas.
3: Cultura.
2: Teatro Amazonas em Manaus e o Teatro da Paz em Belém são reconhecidos como patrimônio cultural do mundo. Luana Karen.
6: Os teatros passam a figurar juntos na lista do patrimônio mundial cultural da Unesco, com o nome Teatros da Amazônia.
3: Hoje na apresentação da Voz do Brasil, Mariana Jungmann e Luciano Seixas.
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3: Brasil e Coreia do Sul assinaram 5 memorandos de cooperação nas áreas de educação, energia, tecnologia industrial, atividades espaciais e esportes.
2: Os documentos foram assinados durante a visita do presidente sul-coreano Lee Jae-myung ao Brasil.
3: Os dois países vão fortalecer a cooperação em atividades espaciais pacíficas, biocombustíveis.